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1: Ora, mais uma semana passou e, por isso mesmo, temos novamente connosco o Dr. Jorge Cosme. Oh, doutor, seja muito bem-vindo. Espero que esteja bem disposto.
2: Estou sim, senhora. Espero que a Helena também.
1: Ótima, fresca. Que nem mal faço. Doutor, hoje o tema talvez seja até um pouquinho complexo, ou não. Vamos abordar o tema de crianças. As crianças passam muito tempo nos infantários, nas creches, nas escolas, mas também os pais passam demasiado tempo nos empregos. Pode trazer consequências?
2: Sim, Helena, pode. Pode. Em certos e determinados casos pode trazer consequências. E eu vou-lhe explicar porquê. Porque as crianças, quando chegam a casa, os pais já estão extremamente cansados. E muitas vezes não dão o cuidado e a atenção que as crianças
1: necessitam.
2: Merecem ou que estão receptivas a.
1: Uhum.
2: E aquilo que acontece, Helena, é que aquele elo que une aquilo que é o conceito da família, que a gente falou há uns tempos atrás por causa daqueles meninos que foram abandonados na estrada para aquele casal francês.
1: Sim.
2: Isso, de certa e determinada maneira, também, de uma forma menos visível, é rompido, é quebrado. Porquê? Porque a criança é encostada, digamos, num sofá ou colocam-lhe qualquer coisa para ela estar ali e tentam, digamos, fazer o resto daquilo que têm a fazer em casa, não é? E há aqui um interregno, uma interrupção, um corte. E isto parecendo que não pode afetar a criança. Não estou a dizer que afeta todas as crianças, mas pode afetar. E isto porquê? Porque, no fundo, a criança, quando chega à casa, praticamente é posta, vamos assim, não é de uma forma consciente, é de uma forma inconsciente, é um bocado posta de lado. E esse é algo que eu estava a falar, que é a criança sentir-se protegida, integrada e no fundo acarinhada e que tenha também o seu naco de atenção, isso muitas vezes é desfeito. E então em famílias onde há, digamos, a disfunção e que no fundo há discussões e enfim, outro tipo de comportamentos abusivos, isso ainda é mais marcante na criança. Acontece que ela começa a sentir alguma noção de culpa, alguma desorientação, sente-se completamente desamparada e tudo isso pode influenciar, digamos, na criança, comportamentos em termos futuros que têm como gatilho, digamos assim, tudo aquilo que acontece precisamente em casa. Mas isto, Helena, no fundo, é um assunto que é muito complicado de nós falarmos e abordarmos só nesta perspectiva, porque muitas vezes os pais também não têm, como é que eu ia explicar, grandes saídas, no fundo, eles têm que fazer um esforço enorme se quiserem dar essa atenção aos filhos.
1: São as vicissitudes da vida, não é? É um mal menor, porque os pais têm que trabalhar.
2: Sim, Helena, isso é um facto, mas de qualquer das formas, há, por exemplo, isto por curiosidade, em termos, digamos, daquilo que são os planos do governo para o ensino, neste caso o pré-escolar, poderiam ter outro tipo de atitude e outro tipo até de atenção. Porque, por exemplo, na China, as crianças no pré-escolar, Helena, quando vão para o jardim infantil, elas aprendem a ser autónomas, elas aprendem a cozinhar, elas aprendem a limpar, elas aprendem uma data de atividades que vai fazer com que as pessoas, quando as crianças chegam a casa, elas praticamente também estão integradas, porque podem ir ajudar os pais. Entende? E também estão muito cansadas porque a atividade exige muito delas.
1: Não é só na China, no Japão também é assim.
2: Pronto, eu se for da China tenho mais conhecimentos daquilo que eu tenho visto ao nível da internet, não é? Mas, repara, quer dizer, eles aprendem tudo, é jardinagem, é culinária, aquilo realmente é extraordinário. Ou seja, enquanto cá está o governo chinês, neste caso, ou o sistema educacional na China, se vira precisamente para este tentar aumentar, digamos, esse elo da família, e o sentimento de família na China é importante, eles acabam, no fundo, precisamente por harmonizar um pouco mais e potenciar essa harmonização, precisamente quando a criança é mais integrada, porque a criança pode ajudar também algumas tarefas do lar. Coisa que aqui na nossa cultura, não é só em Portugal, mas na cultura europeia isso não acontece. E o que é que acontece? É que cá está aquilo que eu tenho dito ao longo dos programas, que é, muitas vezes, espeta-lhe um telemóvel para as mãos ou um iPad e a criança está ali a ser bombardeada ainda por cima com coisas, cá está, que não lhe vão ser nada boas nem favoráveis para o seu crescimento.
1: Então aqui é o governo que tem um pouquinho de culpa, será?
2: Vamos lá ver, todos nós temos culpa, Lena, porque se formos a ver, é óbvio que não ponho as coisas assim tão diretamente, percebe? Uhum. Porque se calhar, cá está, é tão profundo este tema que a gente tinha que falar precisamente também na situação laboral das pessoas, claro. Na situação eventualmente, agora o governo realmente poderia fazer um pouco mais, mas isto é para aplicar isto em termos, digamos, de programas, se calhar era muito complicado, porque
1: pois,
2: havia muita gente que não percebia, percebe?
1: Uma coisa é a prática, outra coisa é a teoria, não é?
2: Pronto, não, a nossa cultura se calhar não é receptiva a este tipo, digamos, de projetos e de programas, não sei, eu não sou da área, mas penso que se fosse aos poucos e poucos colocando algumas atividades nas crianças, provavelmente isso seria benéfico para todos.
1: Os pais aqui poderiam praticar hipnose para se sentirem mais relaxados quando chegassem a casa, para terem mais paciência para as crianças.
2: Olha, eu acho que todo mundo devia praticar hipnose, e quando falo em hipnose falo muitas vezes também em meditação, em outro tipo, digamos, de atividades que se voltem para as próprias pessoas, para se distanciarem um pouco dos problemas do mundo, porque a maior parte das vezes nós andamos sufocados é com o problema que nem sequer nos diz respeito.
1: É uma realidade. Isso é uma realidade.
2: E esse é, para mim, é o grande problema de quem entra a maior parte das vezes no consultório, é que é o mundo exterior que tem a pressão e que exerce a pressão sobre o indivíduo. E cá está, o que a hipnose do fundo faz é pôr a pessoa a virar-se para dentro, para o seu mundo, porque a sua realidade está dentro dela e não fora. E a partir daí é que consegue criar e desenvolver estratégias que possam realmente enfrentar o mundo de outra forma e com outra disposição. E a partir daí, se as pessoas têm uma disposição melhor, um otimismo maior, o corpo reage logo de outra forma e é óbvio que hoje cientificamente está provado que aquilo que nos adoece no nosso corpo é precisamente essa pressão, esse stress que nós temos no dia-a-dia.
1: Sem dúvida alguma. Bom, vamos então relaxar um pouco e para
2: Exatamente.
1: A semana voltamos.
2: Ótimo, ótimo, Lena. Sim, senhor.
1: Até para a semana, tudo de bom.
2: Igualmente, Lena, quer para si, quer para todos aqueles que nos ouvem, votos de uma boa semana.
1: Obrigada.
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Estamos a finalizar esta primeira parte da primeira hora. Voltamos já já. Continue na nossa companhia, é o convite que lhe fazemos. Hoje vamos falar-lhe de férias.

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3: Ora, cá estamos então para a nossa segunda parte desta primeira hora. Seja muito bem-vindo. Se só agora entrou em contacto connosco, é só acomodar-se e deixar-se ir.

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1: Todas as semanas, neste mesmo horário, leis e fiscalidade, connosco já está o Paulo Lourenço. Pergunta do ouvinte desta semana, e a pergunta é longa e eu vou ter alguma calma a fazer a leitura porque tem aqui um enquadramento. Em 22/7/1998, adquiri um lote de terreno. O terreno urbano, lote 3, constava de um loteamento aprovado pela Câmara Municipal, onde tinha outros dois lotes, dois deles um desnível de alguns metros para os restantes. O terreno encontrava-se murado na totalidade, com exceção da entrada para a via pública, murado após a aquisição. Anos mais tarde, um vizinho pediu autorização para colocar tela no muro pela parte de dentro do meu terreno, do ouvinte, para evitar infiltrações e umidades, o que eu autorizei. Presentemente, outros vizinhos também se queixaram de infiltrações. Questiona-se, e a pergunta é esta, se poderá ser atribuída alguma responsabilidade ao proprietário do terreno em causa, por causa das infiltrações, e depois no lote de terreno em causa ainda não foi efetuada nenhuma construção. Portanto, foi apenas murado deste terreno e o ouvinte quer saber se tem aqui alguma responsabilidade por eventuais infiltrações que possam existir nos terrenos que estão ao lado.
2: Na verdade, a questão é todo pertinente e é cautelosa da parte do nosso ouvinte e pode, na verdade, existir responsabilidade. Desde que, efetivamente, se demonstre que é o próprio terreno, ou o muro, ou eventualmente até o sistema de drenagem que lá esteja implementado, que é a causa, digamos assim, das infiltrações. Portanto, neste caso concreto, aquilo que tem que ser feito, se calhar, é uma prova técnica, portanto, alguém, um engenheiro, que possa efetivamente analisar e verificar se a causa das infiltrações tem a ver com o muro, se tem a ver com o terreno, se tem a ver com o sistema de drenagem e se, na verdade, tiver a ver com qualquer uma das coisas, o respectivo proprietário pode ser chamado a indemnizar eventuais danos decorrentes de infiltrações que ocorram agora ou no futuro. Portanto, é bom que a situação fique acautelada já desde o início, pedindo uma prova técnica.
1: Exatamente, porque pode haver aqui infiltrações subterrâneas que não têm nada a ver com o terreno. Exato. Ou seja, e é essa prova que se pede que seja feita.
2: É isso mesmo.
1: Muito bem, Paulo, até de hoje 8 dias. Voltamos daqui a uma semana com mais dúvidas sobre leis e fiscalidade. Continuação de ótima semana.
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3: Seja com o Dr. Paulo Lourenço, com o Dr. Fernando Figueiredo, com o Dr. Jorge Cosme, alguma questão que tenha a colocar, é só ligar ou enviar mensagem para o 917-22-6580. Podemos não atender logo, mas devolvemos sempre a chamada. Este número também tem o WhatsApp, talvez facilita as coisas, não é? Se tiver o WhatsApp, é completamente à borla. Por isso, 917-22-6580.
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0: convém relaxar um pouco. Nós temos sempre um espacinho para si com os momentos de reflexão.
1: Ninho vazio. Nos primeiros versículos do livro bíblico do Eclesiastes, lê-se que há tempo para tudo. Tempo de semeadura, tempo de floração, tempo de seca, tempo de chuvas abundantes. No ciclo do matrimônio, igualmente existe o período inicial da adaptação, das descobertas do outro, da vinda dos filhos. Tempo de noites mal dormidas, de fraldas e mamadeiras. Tempo de garotos na escola, de lições, da universidade. Dias inquietantes dos namoricos, dos voos mais distantes dos filhos ainda jovens. Finalmente, chega o tempo em que os cônjuges se descobrem com o ninho vazio. Não mais as vozes: olá, cheguei, oi velho, oi mãe. Não mais os sons dos aparelhos eletrônicos, as risadas, os pés sobre o sofá da sala, a linha telefônica sempre ocupada. De repente, como aves migratórias, os filhos se vão. Vão para a formação dos seus próprios lares e consolidação das suas carreiras profissionais. Quando se descobrem a sós, muitas vezes, os cônjuges passam a se desarmonizar. Agora, com tempo dilatado, podem olhar mais detidamente um ao outro, descobrindo imperfeições e defeitos. As separações ocorrem com frequência nesse ciclo. A vitalidade do casamento fica enfraquecida. Surgem os desentendimentos e o casal entra em crise. É uma fase que exige sabedoria. O salmista Davi, traduzindo as necessidades especiais, assim se expressa: não me rejeites no tempo da velhice. Não me desampares quando se for acabando a minha força. Agora também, quando estou velho e de cabelos brancos, não me desampares. É justamente quando se necessita mais do outro que a criatividade há que ser acionada para tornar o espaço do ninho vazio uma aventura. É o momento de aprofundar o relacionamento conjugal, retomar os verdes dias do namoro, redescobrindo o prazer do calor de um aconchego mais demorado. Deter-se a mirar um ao outro, recordando quando exatamente os cabelos começaram a ficar prateados. Relembrar as lutas intensas, cujos traços estão impressos nas faces de ambos. Utilizar o tempo na leitura nobre, trocando impressões, discutindo panoramas e vivências. Idealizar juntos novas metas. Tornar a usufruir o sabor das manhãs claras, no passeio de mãos dadas, no bosque próximo. Saborear juntos pequenos detalhes. A ida à pizzaria, os diálogos sem pressa, o concerto, o show. Enfim, é imprescindível que os cônjuges estabeleçam prioridades. E o matrimônio é prioritário. Tudo que venha deteriorar o equilíbrio conjugal deve ser eliminado. Desenvolver amizade e companheirismo entre si. O tempo e os interesses compartilhados conferem segurança e alegria. Fugir da rotina. Quando te surpreendas demasiadamente crítico para com a criatura que contigo compartilhou dores e alegrias de uma vida, que contigo ombreou nas dificuldades mais acerbas, a criatura à qual entregaste o corpo e a alma, para um pouco.

0: Pensa em tudo que juntos idealizaram e construíram. Recorda os primeiros dias. Pensa em quantas vezes foi aquele o ombro amigo em que te apoiaste e choraste. Pensa em quantas vezes os abraços, os apertos de mão, uma doce carícia te fizeram adquirir forças para os embates do mundo. Deixa-te penetrar pela ternura das lembranças. E então, olhe o teu par e ama-o um tanto mais, enquanto prossigas no caminho com ele.
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1: Ficamos contentes de saber que continua assim na companhia do Ponto de Encontro. Seja muito bem-vindo à nossa segunda e última hora.
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1: Ora, uma semana passou, o Dr. Fernando Figueiredo já está por aqui para dar sempre os seus conselhos úteis sobre saúde. Doutor, bem-vindo.
3: Ora, as minhas saudações para quem me escuta.
1: Então, doutor, hoje do que é que vamos falar no que diz respeito ao comentário da semana?
3: Bem, esta semana vamos falar sobre mobilidade elétrica, benefícios e precauções.
1: Está a falar carros, é isso?
3: Como diz?
1: Está a falar dos carros.
3: E não só. Vou falar sobretudo dos autocarros.
1: Ah, ok.
3: É que circulam já pelas nossas cidades, felizmente, sem emissões, emissões de ar e de um silêncio total. São veículos, o seu ruído é novo. E ainda bem que tal acontece. Mas, por outro lado, há paragens de autocarros que concentram várias linhas. Com o silêncio dos veículos e das múltiplas trajetos que existem, já presenciei o autocarro não parar, nem sequer parou, porque também a pessoa que lá estava não fez um gesto. Estava sozinha e era invisível. Agora, como não ouviu a chegada do veículo, não o mandou parar.
1: Exato.
3: Se há benefícios, encontramos aqui alguns problemas. E temos que os solucionar. Já aqui falei várias vezes, e repito, que acho que deveriam, nas câmaras, estarem infetuais e pessoas com problemas, com dificuldade de mobilização. São eles que sentem o problema na câmara. Deviam fazer parte das reuniões camarárias, terem possibilidade de serem fiscalizantes. Conceito, senhores deputados, façam leis em defesa das pessoas inválidas e não do faz de conta. Terão que ser absolutamente inválidos. Nas câmaras, a opinar sobre os problemas que eles têm. E não somos nós, perfeitos, como se costuma dizer, que sentimos na pele, por muitos esforços que façam, os problemas e as soluções deles. Há que dar voz às minorias. E isto também é democracia.
1: Certo. Então, e agora vamos... Então, doutor, temos aqui uma pergunta, e acho que nunca foi falada aqui. Um senhor de 60 anos, que começou com dores no joelho, devido a um esforço que fez. Depois de vários exames, então chegou-se à conclusão que tinha rasgado o menisco. Entretanto, foi operado, porque o médico diz que ele não ficava bem, e foi operado. O que é certo é que já lá vão 4 meses... E agora não consegue estar de joelhos, o pé também muitas vezes adormece e o que ele pergunta é se isto é normal, porque o menisco não foi recuperado, teve que ser retirado completamente.
3: Isto é caso para lhe dizer que agora vá à América que mete-lhe lá o menisco outra vez. É. Eu tenho que chamar a isto incompetência. Quando há normalmente um problema desta natureza associado a isto, está um quiste de Becker. E a única forma de tratar um quiste de Becker
1: é o quiste líquido?
3: Que aparece na parte de trás, da parte contrária à perna.
1: E é um quiste líquido, certo?
3: É. E quisto só é tratável através da medicina natural. Porque a cirurgia, normalmente, e retirar o menisco, que é a forma mais fácil de resolverem o problema, eu chamei assim de consciência. Eu não sou contra as cirurgias, de maneira alguma. Mas há cirurgias que não devem ser feitas e que há outros meios de tratar. Isto só se trata de uma maneira, com argila. E agora que a argila está feita, como forma de aliviar, nosso ouvinte que ponha muitas cataplasmas de argila, durma com argila todos os dias, que vai aliviar esta infecção que tem ali, para o resto da vida.
1: Para o resto da vida?
3: Para o resto da vida, para a geneira que fizeram.
1: Porque lhe falta o menisco, é isso?
3: Se o menisco estivesse esfarelado, ou muito estragado...
1: Sim.
3: Quiçá,
1: era o caso. Sim.
3: Quiçá, porque também através da argila nós conseguimos remendar aquilo. Não se consegue tratar. Quando há uma situação desta, a medicina natural não tem solução. Quando há o estragar do menisco.
1: Uhum.
3: Agora, deviam ter lá metido uma peçazinha de substituição também. Nem que fosse um menisquezinho de plástico, porque ele faz lá falta. Por outro lado, todo aquele líquido sinovial que vai lubrificar aquela articulação a partir da cirurgia, fugiu.
1: Ok.
3: Por conseguinte, a única coisa que eu lhe posso dizer, para já, acho que deve entrar em contato comigo. Mais recomendações poderei ouvir a fazer, falando com ele e percebendo o que é que se está a passar. Agora, se não quiser, olhe, durma com cataplasmas de argila, ou durante o dia ponha, conforme a sua disponibilidade, é a única forma de aliviar aquilo, não tem outra. Tomar a glucosaminiacondroitina não é caso desaconselhável para ajudar na articulação, que está ali, não é? Porque aquele conflito daqueles dois ossos que estão ali, que precisavam de lubrificante, não tem, que é o líquido sinovial.
1: Bom, então agora passamos para a planta, que é o piripiri. Que benefícios é que esta planta tem? Toda a gente a pode ingerir? Como é que é?
3: Ora bem, quem tiver um hemorroidal, é que nesta plantinha pequenina, mete a boca e engole.
1: Engole uma malagueta?
3: Inteira.
1: Ah!
3: Que ela assim não pica na boca. Vai Lenta. Picar o hemorroidal.
1: Pode-se engolir a malagueta e não faz mal ao estômago?
3: Não.
1: Ah.
3: Não tem problema nenhum.
1: Ok.
3: Aliás, é ótima para ajudar até flatulências. Atua em vermes intestinais, ajuda na gota. Muita gente por este preço sofre e que não lhe resolvem o problema. Atua em diarreias, em hidropsias, ajuda a eliminar líquidos no organismo. Ajuda nas digestões ou flatulências, sobretudo em gases superiores ou inferiores. Protege a flora intestinal. Aplicado nas gengivas, arde um bocadinho, mas ajuda a reduzir as dores de dentes, que é quase aquela história... Se tiveres muitas dores de cabeça, bate com a cabeça na parede quando para, é um alívio tremendo. Quem gosta de comidas picantes tem um paladar igual, tem uma sensação igual à da pimenta, mas sem os inconvenientes desta. Porque a pimenta normalmente não é das coisas que deve ser ingerido por nós. A infusão dos frutos abertos em lavagens dos órgãos genitais melhora os desempenhos sexuais, também em leucorreias. O seu uso então, regular na alimentação.
1: O doutor está a dizer que a mulher pode fazer irrigações com água e piripiri?
3: Pode ser feito, sim senhor, com água do piripiri, porque é muito eficiente em leucorreias.
1: Okay.
3: Aliás, ele tem um poder desinfetante incrível. É usado regularmente na alimentação e melhora as situações de impotência.
1: Ah, okay.
3: Para consciente, ele não só mata os vermes, como facilita outras coisas.
1: Então, e é comum a todos os grupos sanguíneos? Toda
3: é
1: a gente
3: comum
1: pode
3: a todos
1: comer...
3: os grupos sanguíneos. Esta planta originária dos países tropicais, hoje adaptou-se muito bem ao nosso país, sobretudo na zona sul.
1: Por ser mais quentinho?
3: É, ele gosta de calor, porque quando está frio, não gosta de geada.
1: Há aqueles piripires que são pequeninos de jardim, têm a mesma...
3: O piripire... E quando o piripiri vira malagueta, já não é a mesma conversa. Porque quando há muito frio, eles viram malagueta.
1: Ah, ok.
3: Tem que ser os pequeninos.
1: Uhum.
3: Como se diz em África, em termos populares, é malagueta sacana. Tem que ser o pequenino.
1: Está certo.
3: É um termo africano.
1: Muito bem.
3: Popular.
1: Bom, então, sendo assim, estamos temperados, não é?
3: E já temos o nosso dia feito. Foi um prazer estar consigo, os nossos ouvintes. Obrigado pela atenção dispensada e para a semana, como é habitual, cá estaremos.
1: Doutor, eu também lhe desejo uma boa semana, tudo de bom e cá estaremos de hoje a 8 dias.
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Depois de Ana Moura, ficamos com o recentíssimo trabalho de José Cid. Este homem é verdadeiramente um espetáculo. Já passou dos 80 anos e continua a compor, a cantar ao vivo, a fazer muita inveja a muita gente nova.

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3: Gosta de passear? Gosta de ir para outros ares? Ai não, então não sabe o que está a fazer de mal a si mesmo. Pois é, pois é. Segundo a ciência, o ficar em casa aumenta o cortisol. O cortisol é a hormona do stress. E depois isto aqui é um círculo vicioso. Porquê? Porque aumentando o cortisol, baixa a serotonina. E a serotonina é a hormona da felicidade. Ora, quando nós saímos da rotina, saímos de casa, vamos passear, um passeiozinho curto, um passeio maior, seja em Portugal, seja no estrangeiro, o que importa é espairecer, sair de casa. Pode não lhe apetecer muito, mas ao ficar em casa, o stress vai aumentar. O stress, a ansiedade e até a depressão. Por isso, não pense que está a fazer bem a si mesmo ou a si mesma ao ficar em casa. Saia, passeie, há tanta coisa bela para ver. Às vezes basta sair à porta, virar para a direita, virar para a esquerda e já se vê coisas bonitas. Mas aproveite a vida. E não é só o falar por falar, não. Cientificamente está comprovado. Quanto mais uma pessoa fica em casa, mais lhe apetece ficar. E isso, por muito que não queiramos acreditar, está a fazer-nos mal. Estamos no verão, por isso aproveite, dê umas voltinhas, mude de ares pela sua saúde.
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1: Este é um grupo novo, chama-se Metro, e a música Ao Teu Lado. E é mesmo ao nosso lado que deve ficar. Afinal, nós estamos aqui por si e para si. E ainda temos tanta coisa boa para lhe oferecer. Para além da música, claro, temos ainda a Linha da Eco, pela Isa Tudela. Também as crónicas da Isabel, que são sempre muito, muito interessantes. Vai ficar desse lado, não vai? Até ao final. Pronto, combinado. Onde quer que se encontre, que esteja tudo bem consigo.

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3: O tempo passa tão rápido, principalmente quando gostamos do que fazemos. E é o que acontece connosco. Porque gostamos de estar na sua companhia, o tempo passa a correr. Mas vamos aproveitar os momentos finais da melhor forma. Com música, claro. Fernanda Takai, O Ritmo da Chuva.

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1: Saudações a todos os consumidores que acompanham mais uma rubrica em parceria com a Deco Centro aqui na sua rádio. As contas da casa incluem serviços públicos essenciais como a água, a eletricidade, o gás, as telecomunicações, o saneamento e os resíduos. Saber ler as faturas e reduzir consumos ajuda a evitar erros, a poupar dinheiro e a defender os seus direitos no dia-a-dia. 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No que diz respeito à energia, é importante terem atenção ao peso da fatura no orçamento. Controle as leituras reais, evitando estimativas, escolha a tarifa certa, seja simples ou bi-horária, verifique também a potência contratada e evite serviços adicionais desnecessários. Pode mudar de comercializador sem custos e de forma simples e também terem atenção que existe a tarifa social de energia que é atribuída automaticamente a famílias vulneráveis. No que diz respeito ao gás natural, o consumo varia ao longo do ano e influencia o valor a pagar. Deve confirmar o seu escalão, verificar leituras regularmente e adotar hábitos mais eficientes. Por exemplo, uma dica de poupança: use o micro-ondas para reaquecer alimentos e a chaleira elétrica para ferver água. No que diz respeito à água, é importante termos cuidado com o desperdício. Desde logo, terem atenção que o valor depende do consumo, escalões e tarifas do seu município. A fatura inclui água, saneamento e resíduos. Quanto mais consumir, mais vai pagar. Deve então preferir duches, fechar as torneiras e evitar descargas necessárias sempre que possível. Há tarifas sociais e familiares e deve informar-se também junto do seu município. No que diz respeito às telecomunicações, pequenas alterações podem ajudar a poupar muito no valor da fatura. 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
1: E então, diga lá, já marcou as suas férias? Ainda não? Bom, mas promete que vai tirar umas fériasinhas, não é? Já sabe que fazem bem à saúde. Todos nós precisamos de descansar, de sair da rotina, para que possamos rejuvenescer mentalmente e também fisicamente. Nunca se esqueça disso. É necessário descansar, renovar energias. Por falar em renovação, vamos escutar a Isabel Costa.
2: Desde pequenos que ouvimos dizer que devemos beber pelo menos 1,5 litro de água por dia. A água hidrata o nosso corpo e é responsável por abastecer as células da pele, o que a deixa elástica e macia. Mas este é apenas um dos muitos benefícios de uma boa hidratação. A água compõe 71% da superfície da Terra e 60% do nosso corpo. As células da pele têm um funcionamento semelhante a qualquer outra célula do corpo, sendo maioritariamente compostas por água, 98%. Pela sua constituição, devem receber água suficiente para garantir que se mantenham saudáveis e metabolicamente ativas. A nossa pele é composta por 3 camadas: a camada externa, chamada epiderme, a camada subjacente, chamada derme, e o tecido subcutâneo. Se a camada mais externa da epiderme não contiver água suficiente, perde elasticidade e a pele fica seca. Contudo, não há provas suficientes de que beber água tenha algum impacto direto na aparência ou hidratação da pele, diz o dermatologista Mona Goara, professor clínico associado da Universidade de Yale. No entanto, sabemos que indiretamente têm alguns benefícios essenciais. Vamos conhecê-los? A importância da água no corpo passa também pela função de eliminar as toxinas que entram nos diferentes sistemas do nosso organismo. Quando o corpo não tem a quantidade adequada de água, não consegue eliminar todas as toxinas através, por exemplo, da urina ou da transpiração. Isto pode resultar em consequências negativas para o nosso organismo, bem como para a saúde da pele. Por exemplo, pode surgir o acne, erupções cutâneas ou reações alérgicas. Comecemos pelo óbvio. Muitos de nós sofrem de pele desidratada ou pele seca. O que a maioria das pessoas não sabe é que a desidratação ocorre independentemente do tipo de pele. Se a pele estiver áspera, esticada ou escamosa, é provável que esteja desidratada. E perante a ausência suficiente de água no corpo, a pele fica seca, causando sintomas como comichão e desconforto. Uma das grandes consequências da ausência de hidratação da pele é o aparecimento de rugas. Atualmente, questões como o ambiente mais seco e a poluição do ar potenciam a desidratação da pele, mas há forma de contrariar os efeitos que daí advêm. Para manter a elasticidade e flutuabilidade da pele, devem ser repostas as perdas diárias de água. Quando as células da pele estão desidratadas, tornam-se murchas e flácidas, originando rugas. Pelo contrário, quando adequadamente hidratadas, as células aumentam de volume e tornam-se macias. Quando a hidratação da pele não está em dia, o corpo tenta conter o máximo de água possível. Este armazenamento provoca um inchaço da pele, sobretudo debaixo dos olhos. Uma vez que o corpo esteja hidratado, os rins ajudam a regular o excesso de líquidos, garantindo o seu equilíbrio. Tradicionalmente, os médicos recomendam 8 copos de água de 230 ml por dia, o que significa cerca de 2 litros de água diários em média. Contudo, as necessidades de água diárias variam de indivíduo para indivíduo, bem como de acordo com fatores externos, como é o caso da temperatura e umidade do ambiente envolvente. É importante monitorizar a urina para adequar a ingestão de água diária. Com efeito, com exceção da primeira urina da manhã, ao longo do dia, esta deve ser de cor clara e com odor muito ténue. Beber água não é a única forma de obter uma pele saudável, pois o consumo de alimentos ricos em água, como frutas e legumes, é indispensável. Aplicar regularmente cremes hidratantes ou sérums ricos em ácido hialurónico também reduz o risco da pele ficar seca. O ácido hialurónico é uma molécula de açúcar encontrada naturalmente na pele que serve para aumentar o teor de umidade da pele e evitar a perda de água. Beba água suficiente e adequada às suas necessidades por forma a compor um padrão alimentar saudável, mas não espera obter uma pele perfeita por isso. É verdade que a pele precisa de água para um adequado funcionamento metabólico, assim como todas as partes do seu corpo. Até para a semana.
1: E nós também vamos embora para voltarmos para a semana. O nosso tempo terminou, mas não termina o gosto de estar consigo. Por isso mesmo, de hoje a 8 dias voltamos para nos juntarmos a si e sermos muitos a escutar o Ponto de Encontro. Fique muito bem. Se vai gozar as suas férias, que elas sejam ótimas. Se não, também nos pode levar. Ah, pois é. Se não, olhe, a trabalhar, a descansar, a viajar, o importante é que se sinta bem consigo mesmo e que faça com que os outros também se sintam bem ao seu lado. É fundamental. Bom fim de semana, uma ótima semana, até de hoje a 8 dias.

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tinha suspirado, tinha beijado o papel devotamente. Era a primeira vez que lhe escreviam aquelas sentimentalidades, e o seu orgulho dilatava-se ao calor amoroso que saía delas, como um corpo ressequido que se estira num banho térmico. Sentia um acréscimo de estima por si mesma e parecia-lhe que entrava, enfim, numa existência superiormente interessante, onde cada hora tinha o seu encanto diferente, cada passo conduzia a um êxtase e a alma se cobria

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1: Olá, bem-vindos à Igreja no Mundo, o programa da Fundação AIS Ajuda à Igreja que Sofre aqui na sua rádio. Eu sou o Paulo Aido e é um privilégio saber que posso contar com a sua companhia aí desse lado durante os próximos 50 minutos.
2: Este conflito no Sudão é realmente trágico e chocante. Está a acontecer há muito tempo, mais de 1000 dias até agora, e já causou muito sofrimento, abuso, morte e deslocamento milhares de pessoas.
1: Maram Sali, Alto Comissário das Nações Unidas para os Refugiados, está a falar da guerra no Sudão, uma guerra que entrou no passado dia 15 de abril, no quarto ano. 4 anos de guerra, de violência extrema, de morte e muito sofrimento. Digo apenas que esta guerra já provocou cerca de 14 milhões de deslocados e refugiados. É a maior crise humanitária no planeta e praticamente não se fala disto. Mas nós vamos não só assinalar esta guerra no programa de hoje, como iremos falar também, por exemplo, do Líbano e da Ucrânia, onde também há muitas pessoas em lágrimas. Tragédias que dão ainda mais peso às palavras do Papa que esteve por estes dias em África. Para nos falar de tudo isto, temos em estúdio a Catarina Martins de Betancourt, a diretora da Fundação AIS em Portugal. Olá, Catarina.
3: Olá, Paulo, e olá também a todos os nossos ouvintes.
1: Mas vamos começar pela Ucrânia, para dar conta de que no dia 16, um ataque russo atingiu, Catarina, uma igreja cristã em Zaporizhia.
3: Sim, Paulo, foi um ataque com alguma violência, com drones, que atingiu então uma igreja protestante numa altura em que estava a decorrer um culto religioso. Há pelo menos um morto, o pastor da comunidade, e pelo menos 10 fiéis que ficaram feridos.
1: Este ataque leva-nos a uma questão. É possível saber-se quantos edifícios da igreja, seja da igreja católica, ortodoxa ou protestante, foram já destruídos ou danificados na guerra na Ucrânia?
3: Bom, Paulo, é muito difícil saber-se isso, até porque praticamente em todas as aldeias, em todas as comunidades, há pelo menos uma igreja, uma capela, um local de culto, e nem sempre as consequências dos ataques são reportadas, portanto, mas há dados, entretanto, publicados que permitem então ter uma noção do que tem vindo a acontecer na Ucrânia desde que a guerra começou, isto a 24 de fevereiro de 2022.
1: Uma guerra que vai já no 5º ano. Estamos a falar, portanto, em quantas igrejas destruídas? Centenas?
3: Bom, Paulo, centenas sim. Muitas centenas, de acordo com um estudo universitário, desde o início da guerra, mais de 650 igrejas ortodoxas e protestantes foram destruídas ou danificadas, mas se considerarmos uma perspectiva mais ampla, ou seja, edifícios religiosos como paróquias ou seminários ou casas de irmãs, por exemplo, então esse número cresce bastante e estaremos então aí a falar, neste caso, em pelo menos 742 edifícios destruídos ou muito danificados.
1: Números, de facto, impressionantes. Há pouco eu disse que a guerra no Sudão era um conflito esquecido, mas a verdade é que também se fala cada vez menos da Ucrânia, desta guerra que continua bem ativa em plena Europa. E o pior que poderia acontecer aos ucranianos seria o esquecimento. Dom Sviatoslav Shevchuk, o arcebispo metropolita da Igreja Greco-Católica, tem procurado contrariar esse silêncio, tem sido uma voz constante de alerta para a urgência da solidariedade para com a Ucrânia.
4: Vivemos em profunda dor provocada pelo trauma da guerra. No entanto, vivemos com esperança. Somos crentes. Cremos em Deus que se fez homem e sofreu e continua a sofrer com a humanidade de hoje. Por isso, no meio da dor, descobrimos a presença dele, de Nosso Senhor. E o Senhor, nosso Deus, não se esqueceu da Ucrânia. Por favor, vocês também não se esqueçam de nós. Ainda que as notícias digam sempre menos do que se passa na Ucrânia, por favor, rezem por nós. A vossa solidariedade pode salvar muitas vidas. Estamos unidos em oração, em esperança, em solidariedade, ajudando-nos uns aos outros podemos aliviar o sofrimento das pessoas e podemos dar esperança na Ucrânia, na Europa, em todo o mundo.
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1: Foi Dom Shevchuk a pedir para não nos esquecermos da Ucrânia, em guerra desde 24 de fevereiro de 2022, quando os soldados russos iniciaram então a invasão do país. E a Fundação AIS não se esqueceu da Ucrânia. Sinal disso, nestes anos, Catarina, foram apoiados mais de 1.200 projetos.
3: Sim, Paulo, foram apoiados exatamente 1.256 projetos, num total de mais de 30 milhões de euros. Portanto, podemos dizer, Paulo, que a solidariedade dos nossos benfeitores e dos nossos amigos nunca esmoreceu ao longo destes anos e podemos mesmo dizer que esta solidariedade será sempre ou será mesmo das poucas coisas positivas nesta guerra brutal em plena Europa, Paulo.
1: E esse dinheiro tem servido essencialmente para quê?
3: Bom, Paulo, para alimentar os pobres e os deslocados, para ajudar a pagar despesas de saúde causadas diretamente pela guerra e também financiar programas de cura de traumas que são fundamentais ao fim de todos estes anos. Portanto, este dinheiro tem servido também, por exemplo, Paulo, para a compra de geradores e de combustível, o que se tem revelado essencial para a sobrevivência das pessoas no inverno, pois as infraestruturas energéticas têm sido constantemente alvo de ataques e têm servido também, por exemplo, para a compra de veículos, para que os padres, para que as irmãs possam então chegar às comunidades, sob sua responsabilidade, claro, e para o restauro e também reconstrução de edifícios danificados pelos ataques.
1: Portanto, podemos dizer com tudo isto que a Fundação AIS tem sido um fator de esperança no meio do caos e da violência.
3: Exatamente, Paulo, portanto é mesmo um fator de esperança para todas as pessoas que dia após dia tanto têm sofrido com esta guerra, não só ao nível físico, mas também psíquico, e a solidariedade da Fundação AIS é a prova de que os cristãos da Ucrânia não estão sozinhos, Paulo.
1: Obrigado, Catarina. Vamos agora então ao encontro de Blanca Tortosa, jornalista da Fundação AIS de Espanha, que esteve recentemente na Ucrânia. Ela foi a Lviv, que é a segunda maior cidade do país, e testemunhou por lá a dor e o sofrimento das pessoas por causa da guerra. Em especial, ela refere o trabalho notável dos irmãos albertinos, que nunca deixaram de apoiar os que precisam de ajuda até para a comida do dia-a-dia.
5: Olá, amigos da Fundação AIS em Portugal. Uma saudação dos colegas de Espanha. Estamos na Ucrânia, em Lviv, a segunda maior cidade da Ucrânia. Quisemos vir aqui

0: saída. Nós, na Fundação AIS, continuamos sempre muito unidos e acompanhando a nossa Igreja e todos os que estão a sofrer.
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2: A Ucrânia está em guerra, uma guerra aqui na Europa e sem fim à vista, mas há outras guerras que também já se arrastam há vários anos, mas de que quase ninguém fala. O que se passa no Sudão, há já mais de 1000 dias, é disso o exemplo. No arranque do programa, nós escutámos o Alto Comissário das Nações Unidas para os Refugiados a denunciar o sofrimento deste país, cenário terrível de uma violência por vezes absurda. O Sudão é palco da maior crise humanitária do planeta. Esta guerra começou no dia 15 de abril de 2023 e lanço desde já o número da semana, e o número é 14, porque há neste momento, por causa desta guerra, Catarina, cerca de 14 milhões de refugiados e de deslocados.
3: Exatamente, Paulo, são cerca de 14 milhões de pessoas que foram então forçadas a fugir desde que esta guerra começou, como o Paulo acabou de dizer, a 15 de abril de 2023, e que opõe o exército do país a um grupo paramilitar que é conhecido como as Forças de Apoio Rápido, as chamadas RSF.
2: Uma guerra que tem sido brutal, com massacres, muita destruição e com milhões de pessoas que vivem hoje em circunstâncias terríveis.
3: Sem dúvida, Paulo, sem dúvida, calcula-se que dos 14 milhões que foram forçados a fugir, cerca de 4 milhões e meio estão atualmente em países da região, como o Chad, o Egito ou até o Sudão do Sul. E muitos dos que fugiram fizeram-no, e importa também denunciar isto aqui na rádio, Paulo, para escapar à violência, pois são inúmeras as histórias de mulheres e de meninas vítimas de abuso sexual e também de rapazes e jovens que são forçados a combater.
2: Histórias, portanto, horríveis de uma guerra de que mal se fala.
3: Sim, e essa é outra tragédia, Paulo. O facto de não se falar disto, do facto do Sudão praticamente nunca ser notícia, faz com que estas pessoas, portanto, estes milhões de homens, mulheres, crianças, estejam ainda mais desprotegidos, estejam ainda mais expostos à violência. E é preciso dizer que tanto o Exército como os membros das Forças de Apoio Rápido têm sido acusados de crimes graves e, em alguns casos, fala-se mesmo em crimes de guerra e de crimes contra a humanidade.
2: No arranque do programa nós escutámos Bahram Salih numa intervenção ao canal de notícias da ONU. Já o vamos escutar, mas antes disso, Catarina, quem é este homem que tem o cargo de Alto Comissário das Nações Unidas para os Refugiados?
3: Bom, Paulo, Bahram Salih é iraquiano, tem 65 anos e foi o 8º presidente do Iraque desde 2018 até 2022. Mas antes disso foi o primeiro-ministro da região do Kurdistão, portanto uma região autónoma do Iraque, e foi ainda vice-primeiro-ministro do governo federal. Durante o regime de Saddam Hussein chegou a ser preso por se ter envolvido em ações em favor do povo curdo e depois, em dezembro de 2025, foi então eleito Alto Comissário da ONU para os Refugiados, sucedendo a Filippo Grandi do Brasil.
2: Excelente, obrigado. Vamos então escutar o Alto Comissário das Nações Unidas para os Refugiados, Bahram Salih, num breve registro quando se encontrava na fronteira com o Sudão, uma fronteira que marca, como ele nos vai dizer, a linha entre a vida e a morte para muitas pessoas.
4: Estou parado nesta fronteira porque ela marca a linha entre a vida e a morte de milhares de pessoas. Este conflito no Sudão é realmente trágico e chocante. Está a acontecer há muito tempo, mais de 1000 dias até agora, e já causou muito sofrimento, abuso, morte e deslocamento de milhares de pessoas. Eles estão a passar pela fronteira para procurar refúgio. Os horrores que eles falam são sempre realmente, realmente horrorosos. Eu diria até mesmo vergonhosos. Eu pedi ao mundo para realmente agir para terminar este conflito. Isto não deveria continuar.
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2: Do Sudão em guerra, vamos agora até ao Líbano. A situação neste país continua muito delicada, depois de quase 2 meses de conflito entre Israel e o Hezbollah, que provocou mais de 1 milhão e 200 mil deslocados, como temos vindo a referir ao longo dos últimos programas. Mas hoje a notícia é diferente. É que um soldado israelita foi fotografado a destruir uma estátua de Jesus Cristo. E essa imagem correu o mundo e levou vários países e organizações, como a Fundação AIS, a condenarem Catarina Catarina este gesto indesculpável de violência.
3: Sim, Paulo, mal se soube deste incidente, a Fundação AIS exprimiu logo o seu profundo pesar pelo que aconteceu. No fundo, Paulo, isto foi a profanação de um símbolo sagrado cristão e por isso a Fundação AIS condenou firmemente este ato de violência. E a AIS exprimiu também a sua total solidariedade para com a comunidade

0: A comunidade cristã libanesa que tem suportado anos de insegurança e também de instabilidade.
1: Podemos dizer que o respeito pelos símbolos religiosos e pelos locais de culto é um princípio fundamental mesmo em tempos de guerra.
0: Claro, nenhuma circunstância pode justificar atos que magoem a dignidade religiosa das comunidades ou revelem desprezo pelo que lhes é sagrado. E foi isso que aconteceu neste caso em que se vê então um soldado a esmagar com uma marreta uma estátua de Jesus Cristo.
1: Entretanto, as autoridades de Israel pediram desculpa por este incidente, abriram um inquérito e vão julgar o soldado em tribunal militar.
0: Sim, Paulo, e além disso, as autoridades anunciaram também que iriam proceder ao restauro desta estátua.
1: Este incidente ocorre, como eu disse há pouco, num tempo muito delicado, com o Líbano no meio de uma profunda crise após a guerra se ter reacendido no final de fevereiro entre Israel e a milícia Hezbollah. Uma guerra que já causou mais de 2 mil mortos e cerca de 6.500 feridos. E como temos alertado, mais de 1.200.000 deslocados. Podemos mesmo dizer que o medo e a ansiedade são, Catarina, uma constante neste momento entre os libaneses.
0: Sem dúvida, Paulo. Todos os relatos que nos chegam do Líbano apontam nesse mesmo sentido. Portanto, esta guerra está a deixar a população com muita ansiedade. Todos têm medo. Muitos continuam a procurar ajuda junto à igreja, nas paróquias, por exemplo, mas a ansiedade é enorme, pois ninguém sabe como é que as coisas vão ficar.
1: E é por isso, por haver tantas famílias cristãs aflitas, sem saber como se vão alimentar ou onde vão dormir, por exemplo, que a Fundação AIS lançou aqui em Portugal uma campanha de ajuda de emergência.
0: Sim, é uma campanha que é fundamental para que estas famílias cristãs possam então sobreviver nas próximas semanas e nos próximos meses. E esta é uma campanha de tal forma importante, Paulo, que se chama mesmo SOS Líbano.
1: Já vamos falar em mais pormenores sobre a campanha. Para já, chama a sua atenção para a Marielle Boutros, a nossa colega responsável de projetos da AIS do Líbano, que nos enviou uma curta mensagem desde Beirute a pedir para não nos esquecermos deste povo.
2: Olá, sou a Mariela Boutros, responsável pelos projetos da AIS no Líbano. Peço as vossas orações pelo Líbano e peço que não esqueçam o Líbano e o povo libanês. Rezem pela paz em toda a região e pelo Líbano. À medida que a guerra continua, os ataques aéreos estão a cair sobre Beirute e o sul do Líbano. A situação está a tornar-se cada vez mais difícil, com pessoas deslocadas e uma realidade que é realmente muito, muito difícil. A Igreja, como sempre, abriu as suas portas, casas e salões para acolher as pessoas e cumprir a sua missão. Estamos sempre em contacto com elas e pedimos o vosso apoio à Igreja no Líbano, bem como as vossas orações. Obrigada.
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1: Foi a Marielle Boutros, a nossa colega da AIS no Líbano, a pedir as nossas orações, a pedir para não nos esquecermos deste país em guerra. E nós não nos esquecemos, claro. Sinal disso é então a campanha SOS Líbano, lançada em Portugal e que tem como objetivos muito concretos, Catarina, e também muito urgentes.
0: Sim, Paulo, a Igreja do Líbano pede-nos ajuda principalmente para comprar alimentos, medicamentos e também roupa, que depois vão ser então distribuídos para estas famílias, em especial as que vivem ainda nas ruas, Paulo.
1: Ou seja, a ideia, Catarina, é apoiar a igreja local e entregar a cada família deslocada pela guerra um cabaz com bens essenciais.
0: Exatamente. Portanto, este cabaz de bens essenciais para um mês e para uma família, Paulo, custa 80 euros. Mas, e eu quero aqui sublinhar bem esta parte, Paulo, por mais pequena que seja a generosidade de cada um, faz toda a diferença. Uhum. E por isso o que eu apelo é que ajudem no que puderem, rezem também para que a guerra acabe de vez e deixo aqui também já o meu bem-aja a todos os que, por mais este gesto de carinho e também de proximidade para com os cristãos que sofrem no Líbano.
1: Muito bem, e em termos práticos, como é que os nossos ouvintes podem então ajudar nesta campanha SOS Líbano?
0: Bom, Paulo, é muito fácil e o que eu peço a quem nos está a escutar neste momento é que nos contactem para o nosso telefone, para a Fundação AIS, para o 21-754-4000, repito, 21-754-4000, ou então vão até à nossa página de internet em fundação-ais.pt, mas o mais fácil, o mais rápido e mais seguro, Paulo, é mesmo por MBWay. E o MBWay da Fundação AIS é o 918-125574. Eu repito, 918-125574.
1: Muito obrigado, Catarina. Fica aqui então o desafio. A Igreja do Líbano enfrenta uma crise humanitária gigantesca e pede ajuda, pede a nossa solidariedade. Quando falamos da Igreja do Líbano, falamos em rostos concretos, de pessoas concretas. É o caso da irmã Aunda Tanori, diretora de uma escola católica em Jabolé. A A destruição causada pela guerra por estes dias está a ser terrível, mas já a situação era terrível antes mesmo das bombas terem começado a cair. A irmã conta que muitas das famílias de Jabulê não têm dinheiro sequer para comprar pão. É humilhante, diz ela. É triste, acrescentamos nós. Neste cenário, percebe-se porque é que é cada vez mais difícil os cristãos permanecerem no Líbano, permanecerem nestas terras bíblicas.
2: O Líbano está a atravessar uma crise económica sem precedentes. As escolas estão a ficar sem fundos, com dificuldades em pagar aos professores. A Igreja Católica gera 300 escolas no Líbano. A sua existência é fundamental para que os cristãos optem por ficar. No Líbano, estamos a sofrer por causa da situação económica. Todas estas regiões são agrícolas e as crianças não iam à escola. E as escolas eram apenas para pessoas ricas. Muitos dos nossos pais não têm dinheiro para comprar pão para os seus filhos. Isto é muito humilhante. Através do nosso serviço, tentamos trazer paz, alegria, dignidade, porque toda a gente anda à procura destes valores e vai-se embora se não os encontrar.
4: Esta escola fez-me amar mais Jesus Cristo. Agradeço sempre a Deus por me ter dado esta posição na minha vida. Agradeço sempre a Deus porque Ele me deu os meus pais, deu-me os meus amigos. Ele deu-me a minha grande, grande escola. E eu tenho muitos planos. O meu plano é ser médico.
2: É triste ver que as pessoas estão a tentar deixar esta terra. Nestas regiões, os cristãos são cerca de 10%. E nós encorajamos-los muito a ficar aqui, porque são um símbolo do cristianismo. Gostamos de ter um país, mas estamos a perdê-lo. Está a desaparecer. O Líbano está a desaparecer.
4: Eles são cristãos nas terras da Bíblia. Ajudem-nos a sobreviver, ajudem-nos a ficar.
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1: E deste testemunho tão forte que nos chega do Líbano, vamos agora até à China, até à Diocese de Macau, vamos ao encontro do nosso correspondente, o jornalista José Miguel Encarnação.
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5: A Diocese de Macau anunciou que o novo Centro Católico de Macau irá reabrir as portas no próximo dia 12 de junho. Depois de vários anos fechado, o antigo Centro Católico, que estava a funcionar num edifício já obsoleto, foi demolido e acabou por dar lugar a um novo edifício, a um novo centro católico, agora mais moderno, mais sofisticado e que acolhe da melhor forma todos aqueles que queiram também ali encontrar um pouco mais de espiritualidade nas suas vidas. O Centro Católico de Macau irá albergar vários espaços, que passam por espaços de formação, por espaços de exposição e também de convívio, sendo que também está reservada uma área para hospedagem, onde fiéis, não fiéis, peregrinos, enfim, todos aqueles que queiram estar em Macau, mas num ambiente mais espiritual, possam ali pernoitar e também ali viver tudo aquilo que o Centro Católico tenha para oferecer.
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1: Quando soube que ia para a Islândia, a irmã Celestina não escondeu a surpresa. A religiosa croata, que até já tinha vivido no Brasil, aceitaria tudo, até que a enviassem para Marte, mas nunca imaginou ir parar à Islândia como lugar de missão. Mas é por lá que se encontra e nada arrefece o seu entusiasmo. Nem o clima, nem as longas distâncias que tem de percorrer, nem o facto de haver por ali muito poucos fiéis. Não há contrariedade que tire o sorriso no rosto desta simpática carmelita. A grande surpresa é a história que vamos escutar já de seguida com a Pilar Rocha.
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6: Foi uma grande surpresa. É a própria irmã Celestina Gavrica, diz ele. Quando as suas superioras lhe anunciaram que iria para a Islândia, ficou surpreendida, mas disse logo que sim. Obediência levada muito a sério pelas carmelitas do Divino Coração de Jesus. Todas elas estão ao serviço da Igreja como um verdadeiro serviço público. A Islândia é um país diferente que aparece nos postais de turismo por causa das suas paisagens naturais sublimes, das enormes extensões de terra coberta por neve e a inesquecível aurora boreal. Para quem chega, a primeira impressão deve ser deslumbrante, mas depois, aos poucos, percebe-se que a Islândia é um país enorme com muito pouca população. Mesmo muito pouca. No total tem pouco mais de 380 mil habitantes e uma área pouco maior do que Portugal. Isto significa que, feitas as contas, tem um rácio de menos de 4 habitantes por quilómetro quadrado. Mas como cerca de 2/3 da população vive na capital, a cidade de Reykjavik, isso significa também que é possível fazer-se quilómetros atrás de quilómetros sem se ver uma simples pessoa. Para quem tem como missão ajudar a evangelizar, especialmente as crianças, há que reconhecer que não é tarefa fácil o trabalho da Irmã Celestina na Islândia. Mas ela nunca se atrapalha. Aliás, já ninguém estranha quando ao longe aparece o seu Nissan azul. A irmã faz às vezes centenas de quilómetros só para se encontrar com uma pessoa, com uma família, com uma criança. É notável a energia que coloca na sua missão de todos os dias. A irmã Celestina é muito prática e não se intimida com a possibilidade de conduzir sozinha durante horas o automóvel que a Fundação AIS ofereceu à sua congregação. É assim que ela consegue chegar aos lugares mais distantes da sua paróquia. Aliás, toda a Islândia tem apenas uma diocese, que tem a sede na capital do país e 4 paróquias, todas elas enormes, todas elas com muito poucos habitantes e também muito poucos fiéis. Os católicos são apenas cerca de 14 mil e é essencialmente com eles que a irmã tem trabalhado. O trabalho da Irmã Celestina, ao todo são apenas 4 religiosas em toda a Islândia, é notável também pela forma aparentemente despreocupada com que encara tudo o que tem para fazer. Todas as dificuldades que tem para enfrentar, o inverno rigoroso, o número muito reduzido de fiéis, as horas a fio ao volante do carro, nada disso desarma o seu sorriso, nada disso lhe destrói a confiança. Muito do trabalho que estas 4 carmelitas realizam no país só é possível graças ao automóvel que a Fundação AIS ofereceu. E não podia ser um veículo qualquer, tinha de ser alto, robusto e com tração às 4 rodas. Tinha de ser um carro capaz de enfrentar estradas cobertas de neve e às vezes caminhos de terra batida. Só não escolheram a cor, mas tiveram sorte. É azul, para lembrar o céu que as irmãs ensinam de casa em casa ao longo de quilómetros e quilómetros de trabalho missionário.
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1: Depois da história da semana, vamos dar voz a Rui Veloso. Ele é um dos nomes maiores da música popular portuguesa. Exemplo disso é a canção Lado Lunar, que tem letra de Carlos T e a sua genialidade como compositor. Até já!

0: Depois deste lado lunar de Rui Veloso, chegamos à reta final do programa de hoje.
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0: Recentemente tivemos em Lisboa a apresentação do livro Os Mártires do Novo Milénio, de Robert Royal, escritor norte-americano. Uma apresentação que, como dissemos aqui na semana passada, correu muito bem e serviu também para assinalar a importância de se trazer este tipo de temas, a perseguição religiosa, a violência extrema contra os cristãos, Catarina, para a ordem do dia.
2: Sem dúvida, Paulo, e todos os participantes nesta apresentação do livro, e houve duas sessões, portanto, uma no Palácio da Independência, outra depois na Basílica da Estrela, todos sublinharam esse aspecto. Portanto, tanto o autor como Ribeiro e Castro, que é o presidente da Sociedade Histórica da Independência de Portugal, onde o livro foi apresentado, e também o editor, o Henrique Mota, disseram que a questão da liberdade religiosa e da perseguição aos cristãos exige uma ampla discussão pública.
0: Muito bem, Henrique Mota, que falou para o nosso programa no final da sessão, numa entrevista conjunta com a Agência Eclésia. Vamos escutar.
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3: Acabamos de assistir aqui à apresentação do livro dos Mártires do Novo Milénio, um livro que fala sobre o martírio cristão. Para a editora, para a Lucerna, que importância é que tem lançar um livro deste aqui no mercado editorial em Portugal?
4: É contribuir, juntamente com aquilo que se passa noutros países, para a compreensão de que o problema do martírio não é um problema do tempo do Império Romano, é um problema da atualidade. Aliás, também na sessão de hoje foi lembrado aquilo que o Papa João Paulo II disse no final do século XX, que aquele tinha sido o século em que tinha havido mais mártires em toda a história. Provavelmente o século XX sozinho teve tantos mártires quanto os 19 séculos seguintes. E agora este livro, que se refere unicamente aos primeiros 25 anos deste século, traz um relato verdadeiramente preocupante daquilo que é o martírio, e essencialmente o martírio de cristãos, e particularmente entre os cristãos, o martírio de católicos. Publicar este livro é um grito de alerta para aqueles que, como eu, vivemos num país onde nos parece que isso é uma realidade que não existe, é um tema que não tem atualidade, que não tem representatividade. De facto, não tem representatividade nas notícias. É raro as notícias falarem de um problema, de um caso de martírio de cristãos. Mas eles existem, e existem com uma frequência impensável em África, na América Latina, na Ásia e também na Europa, em que o relativismo e a indiferença cultural são hoje em dia um caso profundo de martírio, de pessoas que, por causa daquilo em que acreditam, por aquilo que professam, perdem a vida, são perseguidas por outras pessoas. Acontece em muitos países da Europa. Ouvimos aqui falar do caso francês, do caso inglês. Na verdade, Portugal tende a ser uma situação, um oásis praticamente, mas isso não faz com que nós não precisemos de conhecer a realidade, de pensar sobre ela e de agir sobre ela. Cada um encontrará a forma de agir. E, portanto, ler este livro não é, e publicar este livro, no meu caso, não é divulgar mais uma obra literária, é divulgar um documento que faz um apelo e um desafio a que as pessoas possam conhecer a realidade e agir sobre a realidade.
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0: Foi Henrique Mota, editor da Lucerna, sobre a importância de se falar do martírio cristão, a dizer que o livro de Robert Royal é um grito de alerta para a questão da perseguição religiosa. Na próxima semana, voltaremos a falar deste livro, porque temos uma entrevista com Ribeiro e Castro. E chegamos agora ao último tema do programa de hoje, a viagem do Papa à África. Nós vamos, ao longo dos próximos programas, falar em detalhe de cada um dos países visitados pelo Santo Padre: Argélia, Camarões, Angola e Guiné Equatorial. E vamos para isso contar com a colaboração do Padre Tony Neves. Mas, para já, Catarina, que primeiro balanço podemos fazer desta histórica viagem ao continente africano?
2: Bom, Paulo, um balanço muito, mas mesmo muito positivo e a todos os níveis, quer pela alegria da participação popular, quer também pela denúncia de alguns dos problemas crónicos que a África enfrenta, quer também pela forma como o Papa ergueu a sua voz em favor da paz no mundo, denunciando todas as guerras e assumindo-se claramente como um peregrino de paz.
0: Vamos ter muito tempo para desenvolver estas questões ao longo das próximas próximas semanas, mas quando a Catarina referiu os problemas crónicos de que a África enfrenta, refere-se concretamente aqui.
2: Bom, Paulo, essencialmente estou a sublinhar aquilo que o Papa Leão referiu durante esta viagem à África, ao problema da corrupção, a exploração desenfreada dos recursos naturais e também a urgência da paz. Portanto, as palavras do Papa mostraram também a injustiça de haver países profundamente ricos, onde vivem, porém, populações muito pobres. Portanto, podemos dizer que estes são pontos-chave também para a leitura do que foi dito pelo Papa, quer na Argélia, nos Camarões, Angola e também na Guiné Equatorial, Paulo.
0: Muito bem, obrigado. O primeiro país deste périplo africano foi então a Argélia. Leão XIV deixou por lá uma mensagem de fraternidade.
5: Procurar Deus é também reconhecer a sua imagem em cada criatura, nos seus filhos, em cada homem e mulher criados à imagem e semelhança de Deus. Para nós, isto significa que é muito importante aprender a viver juntos, respeitando a dignidade de cada pessoa humana.
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0: Foi o Papa Leão na Argélia, primeiro país de um périplo africano que o levou ainda aos Camarões, Angola e Guiné Equatorial. Como eu disse há pouco, nós convidámos o padre Tony Neves, missionário espiritano, que conhece particularmente bem a África, para nos ajudar a fazer um balanço desta longa viagem do Santo Padre. E hoje vamos escutá-lo a falar da Argélia, começando por dizer que neste país o tema principal foi mesmo o do diálogo interreligioso, mas também foi significativa a visita às raízes do seu coração, pois a Argélia foi o país onde nasceu Santo Agostinho e, como sabemos, o Santo Padre é agostiniano.
6: A viagem do Papa Leão XIV à primeira África começou pela Argélia e pelos Camarões. Foram, de facto, duas visitas profundamente emblemáticas, porque na Argélia claramente esteve em causa o diálogo interreligioso. Mas as razões que levaram o Papa à Argélia na sua primeira visita à África também têm a ver com o seu coração, com a sua alma, com a sua história de monge agostiniano. Sabemos que Agostinho nasceu em África e foi o grande bispo de Hipona, hoje Anabá. Por isso, o Papa Leão quis começar o seu périplo por África, visitando aquela que foi a diocese do seu fundador, Santo Agostinho. De facto, foi bonito, foi emocionante mesmo. Nós vimos o Papa Leão muito emocionado lá em Anabá, em Hipona, diante das ruínas da cidade, mas também na grande Basílica de Santo Agostinho, onde o Papa celebrou. Santo Agostinho, sabemos que viveu no século V, portanto há muito, muito tempo, mas marcou a história através da sua teologia, através da sua filosofia, mesmo através da sua ciência política. Sabemos que a Cidade de Deus é uma das suas obras mais importantes e diria mesmo emblemáticas.
0: Estamos a escutar o padre Tony Neves a fazer um balanço da viagem do Papa à África. Hoje ele está a focar-se na Argélia, país onde a comunidade cristã é residual e onde não há o direito à conversão religiosa.
6: Mas a ida à Argélia foi também uma ida a um país onde as comunidades cristãs são residuais. O direito da conversão não existe, portanto, para os argelinos ser cristão não é questão, não é hipótese, mas há liberdade para que aqueles que são estrangeiros possam viver a sua fé, possam aprofundar a sua fé. Neste momento ainda há duas dioceses grandes e mais três pequenas, portanto, são cinco as dioceses católicas na Argélia, onde a comunidade é de facto residual, digamos assim, mas o Papa disse de uma forma muito bonita que é uma comunidade pequena, mas importante. E isso sentiu-se em toda a sua visita, quando o Papa esteve em Notre-Dame d'Afrique, em Argel, e depois, quando esteve, sobretudo, em Anabá, em Hipona. É de salientar ainda uma intervenção muito, muito bonita e muito incisiva do Papa sobre a questão das migrações. Nós sabemos que a Argélia tem o deserto do Saara e tem também o mar Mediterrâneo. E nós sabemos que quer o deserto, quer o mar Mediterrâneo estão a ser cemitérios a céu aberto. Muitos dos migrantes que vêm do sul da África, tentam atravessar o deserto e sobreviver ao deserto, e tentam atravessar o mar Mediterrâneo para depois se chegar à Europa, que eles acham que é a terra prometida. E o Papa voltou a defender a migração, e o Papa tentou fazer tudo o que estava ao seu alcance para que estas questões sejam bem tratadas, os migrantes sejam respeitados e a homenagem a estes que morrem no mar seja feita.
0: Foi o Padre Tony Neves num primeiro balanço para o nosso programa da viagem do Papa à Argélia. Na próxima semana continuaremos a olhar para este e para todos os outros países que o Santo Padre visitou: Camarões, Angola e Guiné Equatorial. Mas ainda sobre a Argélia, importa lembrar que Leão XIV lembrou os 19 mártires religiosos e religiosas assassinados entre os anos de 1994 e 1996, durante a década negra da Guerra Civil neste país situado no norte do continente africano. A história de algum destes mártires mostra pistas de Tibrine, deu origem mesmo a um filme dos homens e de Deus, de que vamos agora escutar o respectivo trailer.

0: Vós sois deuses, filhos do Altíssimo, e porém morrereis tal como os homens. Como príncipes, todos falecereis. Ontem mataram mais um imã na rua. O seu mosteiro deve ter proteção militar. As atrocidades irão recomeçar. A minha decisão está tomada, recuso. E se eles aparecem no mosteiro, deixamos-nos abater sem resistir? É um risco.
1: Alguma vez te apaixonaste?
0: Sim, várias vezes. Até que apareceu outro amor, um ainda maior, e eu respondi a esse amor. Esta aldeia cresceu com o mosteiro. Vou-se embora porque somos como aves num ramo, sem saber quando levantar voo.
1: As aves somos nós e o ramo são vocês.
0: Não tenho medo de terroristas e ainda menos do exército, dos homens e dos deuses. Um filme de Xavier Beauvoir. Também eu não temo a morte. Sou um homem livre.
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3: Foi o trailer do filme Dos Homens e de Deus sobre o martírio dos monges trapistas na Argélia, nos anos 90 do século passado. E agora, mesmo na reta final do programa e de regresso a Portugal, vamos relembrar que a Fundação AIS continua a pedir ajuda para a recuperação dos edifícios da igreja danificados, Catarina, pela tempestade Christine.
4: É verdade, Paulo, e é preciso mesmo uma grande ajuda para que as dioceses possam consertar os edifícios, para que as comunidades possam usufruir de novo dos seus locais de culto. E por isso, deixo aqui uma vez mais, Paulo, o meu muito, muito obrigada pela fantástica resposta de todos, mas temos de continuar esta campanha até ser possível reparar todas as igrejas e todos os espaços que ficaram danificados.
3: Muito bem, eu sei que também já dissemos aqui várias vezes, mas é sempre preciso lembrar, Catarina, como é que os nossos ouvintes podem então ajudar nesta campanha tão especial.
4: Claro que sim, Paulo, e digo, como digo sempre também, que é muito fácil, portanto basta ir à nossa página de internet em fundação-ais.pt ou então ligar-nos para o nosso telefone 21 754 4000, repito, 21 754 4000, e dar a ajuda que cada um queira dar. Mas volto a repetir, e também, e isto é válido também para todas as campanhas da AIS, e hoje aqui já falámos, por exemplo, da campanha SOS Líbano. Uhum. Portanto, a forma mais fácil é sempre através do MBWay, e o MBWay da Fundação AIS é o 918-125574. Eu repito, 918-125574.
3: Muito bem, obrigado, Catarina, e já que estamos a falar então em ajuda, é bom lembrar também que podemos todos nós ajudar a AIS com a declaração do IRS.
5: 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No ano passado, conseguimos mais de 200 mil euros. Este ano, temos de ultrapassar este valor, pois são cada vez mais também as comunidades que nos pedem ajuda, que nos pedem socorro. Ao doar 1% do seu IRS para a Fundação AIS, está a dizer a cada um destes cristãos perseguidos, destes heróis da fé, que eles estão no seu coração. O mundo ignora-os, mas a Igreja acolhe-os. 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
3: E assim, lembrando que com uma simples cruz na nossa declaração de IRS podemos ajudar os cristãos a suportar a cruz da perseguição religiosa, chegamos ao fim do programa de hoje. Falta apenas ainda uma nota de agenda e um apelo à oração. A Fundação AIS vai estar em Beja, no seminário, a 16 de maio, para a apresentação do relatório sobre a liberdade religiosa no mundo. A sessão começa às 15 horas e vamos contar com a presença do Bispo Dom Fernando. E deixo também aqui o lembrete que durante todo o mês de maio, a Fundação AIS propõe, Catarina, que seja um tempo de oração ininterrupto do Terço pela Paz.
4: É verdade, Paulo, e como disse aqui várias vezes, isto já é um clássico na Fundação AIS, o mês de maio é um mês de oração, sem parar pelo Terço pela Paz. A ideia é ver sempre alguém a rezar a todas as horas, todos os dias, durante todo o mês de maio, que é um mês tão especial para Nossa Senhora. Por isso, deixo aqui uma vez mais este desafio para quem nos está a escutar, para se juntarem à Fundação AIS nesta grande maratona. Peço, por favor, que nos contactem para fazer a inscrição. Precisamos de garantir que haverá sempre alguém a rezar e o objetivo, Paulo, é pôr os portugueses a rezar o Terço pela Paz.
3: Muito bem, por isso é que é necessário mesmo a inscrição, para nós garantirmos que todas as pessoas estão, a todas as horas, todos os momentos, estão sempre ocupados. É isso mesmo. Vamos então pôr Portugal a rezar o Terço pela Paz. E para se perceber a importância da oração, chamo agora a vossa atenção, e estamos mesmo no final do programa, para a mensagem que o Padre Anton, que é o assistente eclesiástico internacional da Fundação AIS, nos enviou. Uma mensagem que foi gravada na sede internacional da AIS na Alemanha, junto a uma pequena gruta que tem a imagem de Nossa Senhora de Fátima.
6: Caros amigos, estando aqui na nossa gruta de Nossa Senhora de Fátima, na sede da AIS, tenho um pedido urgente. Por favor, comecem a rezar pela paz. De alguma forma, nós na AIS somos especialistas em pessoas que sofrem por causa do terror, da guerra ou que se encontram nas necessidades mais urgentes das coisas básicas. Mas também recebemos muitos testemunhos que provam aquilo em que a Igreja acredita, que a oração tem uma grande capacidade de mudar a situação das pessoas. Sabemos que a oração faz a diferença e é isso que vos estou a pedir. Por favor, comecem a rezar pela paz e para que o espírito de terror, de guerra, de vingança, seja vencido pelo amor do nosso Deus e do nosso Senhor Jesus Cristo.
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3: E agora sim, com este convite à oração, chegamos ao fim do nosso tempo. Todas as semanas marcamos encontro aqui porque há uma igreja que precisa da nossa ajuda. Agradeço a presença da Catarina Martins Betancourt aqui em estúdio e assim também a colaboração de José Mário, Pilar Rocha, José Simões, Gonçalo Dias, Sérgio Melo e Félix Lungo, que muito agradeço. A Igreja no Mundo é um programa da Fundação AIS e é já retransmitido por 43 rádios em Portugal Continental, Madeira e Açores, mas também em Moçambique, Cabo Verde, Angola, São Tomé e Príncipe e Guiné-Bissau. E para mim, Paulo White, foi um gosto, como sempre, saber que esteve aí desse lado na nossa companhia. Despeço-me com amizade. Até ao próximo programa, até à próxima semana, se Deus quiser.
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1: Olá, bem-vindos a Notícias do Mundo, espaço de informação da Fundação AIS, ajuda à Igreja que sofre aqui na sua rádio. Eu sou o Paulo Baito e é sempre um privilégio saber que posso contar com a sua companhia aí desse lado durante os próximos minutos. Todas as semanas nós trazemos até si uma síntese do que de mais importante aconteceu no mundo no que diz respeito aos temas da liberdade religiosa e também da perseguição aos cristãos. O jornalista Paulo Simões e a Catarina Martins de Betancourt, diretora da Fundação AIS em Portugal, vão fazer companhia por aqui ao longo deste programa. E no site da Fundação AIS fica aqui o desafio para ir à página da AIS na internet em fundação-ais.pt. No site dizia, estão em destaque as notícias que vamos agora comentar e que nos ajudam a conhecer a realidade da Igreja perseguida, da Igreja que sofre no mundo. E vamos começar pela Ucrânia para dar conta de que no dia 16 um ataque russo atingiu, Paulo, uma igreja cristã em Zaporizhia.
2: Sim, foi um ataque com alguma violência, com drones, que atingiu uma igreja protestante numa altura em que estava a decorrer um culto religioso. Há pelo menos um morto, o pastor da comunidade, e 10 fiéis, pelo menos 10 fiéis, ficaram feridos.
1: Este ataque leva-nos a uma questão. É possível saber-se quantos edifícios da igreja, seja da igreja católica, ortodoxa ou protestante, que foram já destruídos ou danificados na guerra na Ucrânia?
2: É muito difícil saber-se disso, Paulo, até porque praticamente em todas as aldeias, em todas as comunidades, há pelo menos uma igreja ou uma capela, um local de culto, e nem sempre as consequências dos ataques são reportadas. Mas há dados, entretanto, publicados que permitem ter uma noção do que tem vindo a acontecer na Ucrânia desde que a guerra começou a 24 de fevereiro de 2022.
1: Uma guerra que já vai no quinto ano. Estamos a falar em quantas igrejas destruídas? Centenas?
2: Centenas, sim, Paulo. Muitas centenas. De acordo com um estudo universitário, desde o início da guerra, mais de 650 igrejas ortodoxas e protestantes foram destruídas ou danificadas, mas se considerarmos uma perspectiva mais ampla, ou seja, edifícios religiosos, como paróquias ou seminários, ou casas de irmãs, por exemplo, então esse número cresce bastante e estaremos a falar, neste caso, em pelo menos 742 edifícios destruídos ou muito danificados.
1: Estamos a falar da Ucrânia, da guerra neste país, pretexto para lembrar que a Fundação AIS já apoiou este país com, Catarina, mais de 1.200 projetos.
3: Sim, Paulo, foram apoiados exatamente 1.256 projetos, num total de mais de 30 milhões de euros. E podemos dizer, Paulo, que a solidariedade dos nossos benfeitores e dos nossos amigos nunca esmoreceu ao longo destes anos e podemos mesmo

0: afetados pelos ataques.
1: Portanto, podemos dizer com tudo isso que a IS tem sido um fator de esperança no meio do caos e da violência.
0: Exatamente, Paulo, é mesmo um fator de esperança para todas as pessoas que dia após dia tanto têm sofrido com esta guerra, não só ao nível físico, mas também psíquico, e a solidariedade da Fundação AIS é a prova de que os cristãos da Ucrânia não estão sozinhos.
1: Obrigado, Catarina. Proponho agora que vá à página da AIS na internet para escutar Blanca Tortosa, jornalista da Fundação AIS de Espanha, que esteve recentemente na Ucrânia. Ela foi a Lviv, a segunda maior cidade do país, e testemunhou por lá a dor e o sofrimento das pessoas por causa da guerra. Em especial, ela refere o trabalho notável dos irmãos albertinos, que nunca deixaram de apoiar os que precisam de ajuda até para a comida do dia-a-dia. A Ucrânia está em guerra, uma guerra aqui na Europa e sem fim à vista, mas há outras guerras que também se arrastam há vários anos, mas de que quase ninguém fala. O que se passa no Sudão há já mais de 1000 dias é disso exemplo. O Sudão é palco da maior crise humanitária no planeta. Esta guerra começou no dia 15 de abril de 2023 e lança já o número da semana, e o número é 14, pois há neste momento, por causa desta guerra, Paulo Simões, cerca de 14 milhões de refugiados e deslocados.
2: Exato. São cerca de 14 milhões de pessoas que foram forçadas a fugir desde que esta guerra começou, como o Paulo disse, a 15 de abril de 2023, e que opõe o exército do país a um grupo paramilitar que é conhecido como as Forças de Apoio Rápido, as chamadas RSF.
1: Uma guerra que tem sido brutal, com massacres, muita destruição e com milhões de pessoas que vivem hoje em circunstâncias terríveis.
2: Sem dúvida, Paulo. Calcula-se que dos 14 milhões que foram forçados a fugir, cerca de 4 milhões e meio estão atualmente em países da região, como o Chad, Egito ou o Sudão do Sul. E muitos dos que fugiram fizeram-no, e importa denunciar isto, para escapar à violência, pois são inúmeras as histórias de mulheres e de meninas vítimas de abuso sexual e também de rapazes e jovens forçados a combater.
1: Histórias horríveis de uma guerra de que mal se fala.
2: Sim, e essa é outra tragédia. O facto de não se falar disto, o facto do Sudão praticamente nunca ser notícia, faz com que estas pessoas, estes milhões de homens, mulheres e crianças, estejam ainda mais desprotegidos, estejam ainda mais expostos à violência. E é preciso dizer que tanto o Exército como os membros das Forças de Apoio Rápido têm sido acusados de crimes graves e, em alguns casos, fala-se mesmo em crimes de guerra e de crimes contra a humanidade.
1: Do Sudão em guerra, vamos agora até ao Líbano. A situação neste país continua muito delicada depois de quase 2 meses de conflito entre Israel e o Hezbollah, que provocou mais de 1 milhão e 200 mil deslocados, como temos referido ao longo dos últimos programas. Mas hoje a notícia é diferente. É que um soldado israelita foi fotografado a destruir uma estátua de Jesus Cristo. E essa imagem correu o mundo e levou vários países e organizações, como a Fundação AIS, a condenarem, Catarina, estas gesto indesculpável de violência.
0: Sim, mal se soube deste incidente, Paulo, a Fundação AIS exprimiu logo o seu profundo pesar pelo que aconteceu. No fundo, isto foi a profanação de um símbolo sagrado cristão e, por isso, a Fundação AIS condenou firmemente este ato de violência. A AIS exprimiu também, Paulo, a sua total solidariedade para com a comunidade cristã libanesa, que tem suportado anos de insegurança e também de instabilidade.
1: Podemos dizer que o respeito pelos símbolos religiosos e pelos locais de culto é um princípio fundamental, mesmo em tempos de guerra.
0: Claro que sim, nenhuma circunstância pode justificar atos que magoem a dignidade religiosa das comunidades ou revelem desprezo pelo que lhes é sagrado. E foi isso que aconteceu neste caso, em que se vê então um soldado a esmagar com uma marreta uma estátua de Jesus Cristo.
1: Entretanto, as autoridades de Israel pediram desculpa por este incidente, abriram um inquérito e vão julgar o soldado em tribunal militar.
0: Sim, Paulo, e além disso, as autoridades anunciaram também que iriam proceder ao restauro desta estátua.
1: Este incidente ocorre, como eu já disse há pouco, num tempo muito delicado, com o Líbano no meio de uma profunda crise após a guerra se ter reacendido no final de fevereiro entre Israel e a milícia Hezbollah. Uma guerra que já causou mais de 2 mil mortos e cerca de 6.500 feridos. E como também temos alertado, mais de 1 milhão e 200 mil deslocados. Podemos dizer que o medo e a ansiedade são, Catarina, uma constante neste momento entre os libaneses.
0: Sem dúvida, Paulo, e todos os relatos que nos chegam do Líbano apontam nesse sentido, portanto, esta guerra guerra está a deixar a população com muita ansiedade. Todos têm medo, muitos continuam à procura de ajuda junto à igreja, na

0: Óculos, por exemplo, mas a ansiedade é enorme, pois ninguém sabe como é que as coisas vão ficar.
1: E é por isso, por haver tantas famílias cristãs aflitas, sem saber como se vão alimentar ou onde vão dormir, por exemplo, que a Fundação AIS lançou aqui em Portugal uma campanha de ajuda de emergência.
0: Sim, é uma campanha que é fundamental para que estas famílias cristãs possam então sobreviver nas próximas semanas e nos próximos meses, e esta é uma campanha de tal forma importante, Paulo, que se chama mesmo SOS Líbano.
1: Muito bem, já vamos falar em mais pormenor sobre a campanha. Para já proponho que escute Maria Butros, a nossa colega responsável de projetos da AIS no Líbano, que nos enviou uma curta mensagem desde Beirute a pedir para não nos esquecermos deste povo. Uma mensagem que pode ver e ouvir em fundação-ais.pt. Foi a Maria Butros, nossa colega da AIS no Líbano, a pedir as nossas orações, a pedir para não nos esquecermos deste país em guerra. E nós não nos esquecemos, claro. E sinal disso é então a campanha SOS Líbano, lançada em Portugal e que tem como objetivos muito concretos e também, Catarina, muito urgentes.
0: Sim, Paulo, sem dúvida. Portanto, a Igreja do Líbano pede-nos ajuda principalmente para comprar alimentos, medicamentos e roupa, que depois vão ser então distribuídos para estas famílias, em especial aquelas que vivem ainda nas ruas.
1: Ou seja, a ideia que Catarina é apoiar a igreja local a entregar a cada família deslocada pela guerra um cabaz com bens essenciais.
0: Exatamente, e um cabaz de bens essenciais, Paulo, para um mês e para uma família custa 80 euros. Mas, e eu quero sublinhar aqui esta parte, por mais pequena que seja a generosidade de cada um, faz toda a diferença. Uhum. Ajudem no que puderem, rezem também para que a guerra acabe de vez e deixo aqui já, desde já, o meu bem-aja a todos por mais este gesto de carinho e de proximidade para com os cristãos que sofrem no Líbano.
1: Muito bem, e então em termos práticos, como é que os nossos ouvintes podem ajudar nesta campanha SOS Líbano?
0: Bom, Paulo, aquilo que eu peço é que a quem nos está a escutar neste momento é que nos contactem para a Fundação AIS através do nosso telefone 21 754 4000, repito, 21 754 4000, ou então na nossa página de internet em fundação-ais.pt. Depois, o mais fácil, o mais rápido e talvez mais eficiente seja mesmo o MBWay, e o MBWay da Fundação AIS é o 918-125574, eu repito, 918-125574.
1: Está a escutar Notícias do Mundo, espaço de informação da Fundação AIS aqui na sua rádio. Eu sou o Paulo Aido, comigo estão o Paulo Simões e a Catarina Martins de Betancourt, que é a diretora do Secretariado Português da Fundação AIS. E chegamos ao último tema praticamente do programa de hoje, a viagem do Papa à África. Nós vamos, ao longo dos próximos programas, falar em detalhe de cada um dos países visitados pelo Santo Padre: Argélia, Camarões, Angola e Guiné Equatorial. E vamos, para isso, contar com a colaboração do Padre Tony Neves. Mas, para já, Paulo, que primeiro balanço podemos fazer desta histórica viagem ao continente africano?
2: Um balanço muito, muito positivo e a todos os níveis, Paulo. Quer pela alegria da participação popular, quer pela denúncia de alguns dos problemas crónicos que a África enfrenta, quer pela forma como o Papa ergueu a sua voz em favor da paz no mundo, denunciando todas as guerras e assumindo-se claramente como um peregrino da paz.
1: Vamos ter muito tempo para desenvolver estas questões ao longo das próximas semanas, mas quando o Paulo referiu os problemas crónicos que a África enfrenta, refere-se concretamente a quê?
2: Essencialmente, Paulo, e estou a sublinhar aquilo que o Papa Leão referiu durante esta viagem à África, ao problema da corrupção, da exploração desenfreada dos recursos naturais e a urgência da paz. As palavras do Papa mostraram também a injustiça de haver países profundamente ricos onde vivem, porém, populações muito pobres. Podemos dizer que estes são pontos-chave também para a leitura do que foi dito pelo Papa na Argélia, Camarões, Angola e Guiné Equatorial.
1: Muito bem, obrigado. O primeiro país do périplo africano foi a Argélia e Leão XIV deixou por lá uma mensagem de fraternidade, uma mensagem que pode escutar no site AIS na internet, assim como as palavras do Padre Tony Neves, missionário espiritano, que nos vai então fazer por aqui um balanço desta visita do Santo Padre. Muito bem, mesmo já na reta final do programa de hoje, vamos ainda recordar que a Fundação AIS continua a pedir ajuda, Catarina, para a recuperação dos edifícios da igreja que foram danificados pela tempestade Christine.
0: É verdade, Paulo, é preciso mesmo uma grande ajuda para que as dioceses possam consertar os edifícios, para que as comunidades possam usufruir de novo dos seus locais de culto, e por isso eu deixo aqui uma vez mais o meu muito obrigada pela fantástica resposta de todos os nossos amigos e benfeitores, mas temos de continuar esta campanha até ser possível Papa então reparar todas as igrejas e todos os espaços que ficaram danificados, Paulo.
1: Muito bem, eu sei que também já o dissemos aqui várias vezes, mas é sempre preciso relembrar isto, até porque é uma questão prática. Como é que os nossos ouvintes podem ajudar então nesta campanha tão especial?
0: Bom, Paulo, eu como digo sempre aqui, semana após semana, é muito fácil, basta ir à nossa página de internet em fundação-ais.pt ou então ligar-nos para o nosso telefone 21 754 4000 e dar a ajuda que cada um possa dar. Mas volto a repetir, e isto também é válido para todas as campanhas, e hoje já falámos aqui da campanha SOS Líbano, a forma mais fácil é sempre através do MBWay. E o MBWay da Fundação AIS é o 918-125574. Eu repito, 918-125574.
1: Obrigado, Catarina, e terminamos então o programa de hoje lembrando que a Fundação AIS vai estar em Beja, no seminário, no dia 16 de maio, para a apresentação do relatório sobre a liberdade religiosa no mundo. A sessão começa às 15 horas e vamos contar com a presença do Bispo Dom Fernando. E deixo também já aqui o lembrete que em todo o mês de maio a Fundação AIS propõe que seja um tempo de oração ininterrupto do Terço pela Paz. Todos são convidados a aderir a esta maratona de oração. Peço, por favor, que vão à página da AIS internet para se inscreverem ou então façam-no telefonando para o nosso número 21 754 4000. E assim, com este convite à oração, chegamos ao fim do nosso tempo. Todas as semanas marcamos encontro aqui porque há uma igreja que precisa da nossa ajuda. Agradeço a presença da Catarina Martins de Betancourt, diretora da AIS em Portugal, e do Paulo Simões, assim como de todos que ajudaram a produzir, a editar e levar até si este programa da Fundação AIS. E para mim, Paulo White, foi um gosto, como sempre, saber que esteve aí desse lado na nossa companhia. Despeço-me com amizade. Até à próxima semana, se Deus quiser.
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0: amigos da Rádio Cantinho da Madeira. Por cá fala-vos Diogo José de Freitas para informar que estou bem, minha família está bem. O terremoto afetou a zona do estado de La Guaira, onde eu moro, mas graças a Deus logramos sair a tempo do apartamento e agora estamos refugiados na casa de minha mãe, uma zona onde não aconteceu nada. Muito obrigado a cada um dos nossos ouvintes, muito obrigado a cada um dos nossos colegas pela preocupação, mas fiquem a saber que estou bem e em breve estarei novamente acompanhando a nossa audiência da Rádio Cantinho da Madeira. Forte abraço a todos.
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É sempre com olá, bom dia, boa tarde, boa noite, depende da hora e o local onde estás a ver aqui a nossa emissão do Joe Calassa, aquela emissão quando a telefonia toca. Sempre a lembrar aqueles temas daquelas alturas que você já sequer já não se lembrava, mas que o Joe Calassa faz com todo o prazer de vos trazer muitas memórias musicais. Se calhar a sua primeira namorada, lembra-se quando ia namorar dentro do carro para o fim da estrada ou para Poise, maroto, e bastava pôr aquela cassete com a música dos Scorpions, aquilo já era meio caminho andado, enfim, mas já fui feliz por essas bandas. Hoje também queria dar um pesar, uma nota, não sei como é que se diz, mas às vítimas do terremoto da Venezuela e ao nosso amigo locutor Diogo, ainda bem que ele está tudo bem. E assim, a vida continua, a Mãe Natureza tem destas coisas e às vezes, o que é que vamos dizer? É sempre andar para a frente, não é? E ouvir muita música, logo a seguir então, GNR, mais vale nunca. 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Continuando, já vai 10 minutos das 11, então vamos, o grupo GNR, mais vale nunca, mais uma lembrança aqui do Joe Calassa.

se lembra desta música dos anos 90, Mais Vale Nunca. Mais Vale Nunca é estar aqui. E estar aqui também é uma... Vocês desse lado e eu aqui desse lado, é fazermos aqui uma simbiose de harmonia. Harmonia, mas mudando um pouco de assunto, a semana passada aqui na Inglaterra, o meu carro resistou 40 graus Celsius. Estava um calor insuportável. Já está mais calminho agora. Eu penso que em Jersey também estava calor, não estava bico aberto. E Portugal empatou ontem 0-0 com a Colômbia, Inglaterra com 2-0 à frente. Eu não percebo muito de futebol, mas eu só gosto de começar a ver quando acabar a fase de grupos. Aí é que vai dar. Quem deu também foi o nosso amigo Manuel Santos, o mais conhecido como DJ Manhoso. Manhoso, não sabia. Então ele disse assim: boa tarde, amigo Joe, gostava de ver um tema do Carlos Paião. O Pó de Arroz, queria dedicar este tema para todos os nossos ouvintes e o nosso doutor de serviço. Então vai já e direitinho. Já temos algumas mensagens de voz, o nosso amigo Capitão Pancadinhas, que também vai estar na festa de 20 anos da Rádio RCM, ali no Scalabrine. Não percam, quem não conheceu o Capitão Pancadinhas, vai lá. Ele diz que vai pagar a bebida a toda a gente. Não sei.

0: Assim ficamos com o Carlos, o nosso saudoso Carlos Paião, que é o Carlos Paião que formou-se médico, mas que então que decidiu seguir a música. O nosso amigo Eduardo Portelo está aqui com muita atenção. Ele disse, é verdade, a festa não é no dia 10, é dia 11. Dia 11, peço desculpa, mas este relógio às vezes... Eu estava a falar isto da minha cabeça. Vamos ver aqui o nosso amigo Portelo.
1: Bom dia, Zé Calaça! Um feliz domingo para ti e a família deste lado, uma boa missão aí da Tafunha Toca. Fala aqui o Capitão Pancadinhas, Antão de Toyamá, para a nossa Maria Freitas a Melhorzinhas, Brazano, Al Rocha, Foto Macar, Rui Serrão, Sorosca, nosso tenente, e para aquelas pessoas que estão todas doentinhas. A seguir o tema com o Bico Aberto, anda agora ao meio das gaivotas, que o Capitão agora também anda ao meio das sardinhas, de óculos de sol e de calções. E uma música de parabéns para a minha prima Rosa, por ter estado a mensagem hoje. Ok? E agradecer também ao Manuel que fazia o fadinho ontem de manhã, pôs o quarto de Sousa, com o homem da política na visão, António João Camacho, e à noite tive a Anitta Sousa. Um abraço para a missão aí, fala aqui o Capitão Pancadinha. Sempre à escuta. Também um tema para aquelas pessoas da Venezuela, daquela de graça, que anda a cantar lá em cima. Aquela de graça, para aquela malta, aqueles madeirenses todos, e os portugueses também estão, e aquela malta toda lá da Venezuela, que precisa, uma música para eles. Joga-te! Não é dia 10, é dia 11! Joga-te!
0: Joga-te! Então, os filhos da música, Roberto Carlos, só vou gostar de quem gosta de mim, e mais nada, não é?

verdade, Roberto Carlos e mais aqui uma memória, uma música da sua vida. A segunda música que vamos passar agora, não, o Lugarei, do Henrique Iglesias. Esta também vai para o nosso amigo Pancadinhas e para a prima dele, que faz anos hoje.

0: Para quem conhece esta música, é a favorita do nosso amigo Pacadinhas, Henrique Iglesias. E então há pouco eu estava a falar da música da sua vida e os lugares que a gente ia nos anos 90 para os carros, não era? Namorar e para os pontes. No Conhecial tinha o Fim da Estrada, Pico do Facho, depois tinha as Quatro Estradas. Agora, de você, outras partes da Madeira eu não conhecia. As Quatro Estradas também era famoso, não é? Então o nosso amigo Duarte Araújo estava bem atento e então ele diz...
1: Areia.
0: Areia.
1: Igreja Nova. E a música da baleia. Petinho.
0: Também é dele. Olha, olha, Duarte Araújo, eu, sabes uma coisa. Eu havia um colega no trabalho que tinha uma Citroën Berlin de 5 lugares, uma carrinha, do ano 2004. Até 100 e pouco milhas. E então ele ia para a Sequata. E paguei o dinheiro da Sequata e agora tenho. Descobri que ela tem uma cassete. E também descobri ontem, na minha fazenda, encontrei uma cassete original do Dire Straits. Agora, daqui a pouco, quando acabar o programa, vou ver se isso toca. Vamos à segunda mensagem aqui do nosso amigo.
1: Também já fui feliz na praia.
0: E também já fui feliz no Apache.
1: E a música para a gente todos, para as possibilidades, pessoalmente para Maria Freitas, a rap tem melhores para ela. E para todos, que é nosso povo da Venezuela também, um abraço para todos e força. Diego, muita força para você, também para a minha família. Também está lá, mas não aconteceu nada com ele, está tudo ok, por enquanto. Ok? E pode ser aí a música do Marco Paulo, Nossa Senhora, para ajudar a todos.
0: E já
1: seguiremos. E tudo quem ficou assim as suas coisas na Venezuela, ok? Fique aberto. E a segunda pode ser aí, um abraço ao imigrante, Lidor Jardim.
0: Este já está arranhado. E então, Bico Aberto, vais ver a festa, será que vais ver a festa de Londres, dos locutores, que vai acontecer no dia 11, dos locutores, não é dos locutores, é da Rádio Cantinho da Madeira, vai acontecer no dia 11 de julho, eu pensava que era dia 10, mas não era, é dia 11, no sábado, no Scalabrine, das 18 à meia-noite. Será que vais ver a festa? Marco Paulo, a Nossa Senhora aqui do nosso amigo Duarte Araújo, o meu segurança privado da Gersa, mas ninguém sabe disto.

0: Bom dia, caraça. Lembras-te da altura que eu estava arranjando no Condessal o túnel? Era o único túnel que tinha. E que chegava à meia-noite fechava, já não tinha ninguém para este lado.
1: Claro que lembro-me.
0: E fui para a discoteca para o Carão, fomos andando lá para o Carão, acho que foi o Carão, olha lá,
1: Era o Carão,
0: Condessal.
1: era uma amiga na Áudio.
0: E passou da meia-noite e ia-se para 25 horas, voltámos para trás, fomos para a Prainha, ficámos na Prainha. Joga, depois outro dia de manhã, arranquear, para o túnel abrir só de manhã. Antes lembro dessa altura, que o túnel estava sendo arranjado, fechava à meia-noite.
1: Sim, lembro-me,
0: Pés bem
1: claro.
0: de sal, deve ser na tua altura também.
1: Não, era jovem, eu
0: E
1: acho que.
0: ficou eu, minha esposa, e minha cunhada e meu cunhado, tanto o Honda Civic pequenininho.
1: Que é que foi um arraial?
0: Que a minha prainha, de um dia para o outro. Aproveita, joga-te.
1: E eu lembro-me, eu vinha de Mexica a pé nessa altura, estava fechado o tráfego, mas a gente a pé podia-se passar. E então, sem que eles rebaixaram o túnel, antes eles rebaixaram o chão, ficaram mais, em vez de cavar para cima, baixaram o chão. E então, claro que sim, que lembro-me. Então, isso. Uma altura aí, malaca!

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Assim que entramos com a emissão, já a 7 minutos do meio-dia, já está a fazer o seu almoço, vai convidar o João Calaça. A gente aqui não costuma almoçar, mas eu faço um esforço. Faço um esforço e vou almoçar, então se puder uma garrafinha de Tintol, não é? E a nossa, ficamos lá atrás com o Roberto Carlos, quero que tudo vá para o inferno. E depois, também antes disso, ficamos com o Roy Robertson, You Got It. A seguir, mais vale nunca, e penso que isto é uma música do GNR, tem pouca informação aqui. Vamos lá ver estas lembranças dos anos 90, bem aberto, essa relva.

0: Diga, Sofias, aqui é um lembro dos anos 80, quem não se lembra dessa música? Vamos continuando com muita música. Expresso. Ah, eu há pouco estava com problemas do microfone e penso que vocês já estão a ver aqui de novo, outra vez, o Joe Calassa sempre aqui. É verdade, enganei-me no dia da festa, mas quem, não é, quem é perfeito tinha dito no ar. O nosso amigo Camacher mandou esta coisa sobre a Venezuela no WhatsApp, um link, vou tentar passar. Vamos aqui à procura. Não, no Facebook não é. Não, também cheiro no Facebook. EDC. Aqui é o link. Vamos ver o que é que se passa aqui.
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0: Obrigado, um abraço aí a todos os imigrantes espalhados por esse mundo fora que estão a ouvir a nossa rádio, a Rádio Cantinho da Madeira. Não se esquecer que dia 11 de julho vamos estar todos juntos no Scalabrine, Londres. Mas quem, será que o Nelly Rocha também vai lá estar?
1: Boa tarde, amigo. Feliz tarde, mãe. Tudo bom para ti e tua família. Um grande abraço.
0: Obrigado, amigo.
1: Se possível, gostaria de mandar umas rádios melhores para Maria Freitas, Fátima Cáris, Lúcia Valente, Rui Serrão, tudo aquilo que se contribui de teatro, por favor. Eu também, inclusive, por favor. Depois uma música de conforto e ânimo e para todos os familiares e aqueles que estão na Venezuela que se viram aquela tragédia enorme. Mas pronto, nós queremos ajudar, não podemos. Tá? Deus sabe o que é que faz. Está na mão de Deus, se Deus quiser. Um grande abraço, boa missão. E joga-te. E cada um das certeza onde é que está. Está solto ou está no lugar da máquina? Um abraço.
0: Ele acho que anda ali no em Vauxhall a apanhar sardinhas de calções. Ele anda lá para cima. As sardinhas deste barno dá-lhe muito trabalho. É isso. Então, amigo, vou pôr esta música do nosso amigo Júlio Nunes, o mesmo ator que canta A Minha Terra, o Canichal. Então ele diz, vem comigo para a festa. É verdade. Vem à festa de 20 anos da Rádio Cantinho de Madeira em 11 de julho de... do próximo mês, não é? De julho, próximo mês, claro que estamos em junho, julho é o próximo mês. Ali no Scalabrine, vamos à festa, Júlio Nunes, Nolly Rocha, Jó.

0: acabamos aqui com o Júlio Nunes, vem comigo para a festa. Desculpa lá este 2 segundos de silêncio. João Vinagre, conjunto Impacto Coração. Já vamos ali ver. Ah, antes de pôr esta música, eu gostava aqui de passar o nosso amigo Carlos, um amigaço. Carlos, vais à festa de Londres. Vem, dá-lhe.
1: Bom dia! Quando você vê que só para conhecer a classe no rádio Cantinhos em Oveira, uma boa lição. Este não me gosta do ritmo, copo na mão, deixa o turista pequeno. Mas um copo na mão, ninguém esquece. Continua com a boa lição. Tchau, Gatinho. Tchau.
0: Ok, amigo, obrigado pela tua participação. Então, esta música vai para ti.

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já 5 minutos da nossa emissão. Ficamos aqui por hoje. Até o próximo fim de semana. Quem sabe, próximo fim de semana será... Não, daqui a 2 semanas estaremos todos juntos em Londres, não é? Os nossos locutores e ouvintes. Obrigado a todos por estarem desse lado. Não se esqueçam, não saiam do seu lugar. A nossa Maria Sousa vai estar com a sua hora latina já a seguir. Então ficamos com uma música, a última música. Los Hermanos, Ana Júlia. Um obrigado a todos e até à próxima. Ana Júlia fugiu. Tenho que arranjar outra música. Ana Júlia, acho que ela não gostou da apresentação. Então... eu vou escolher aqui Boys Blue. That's it.

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Olá, muito boa tarde, bom dia, boa noite a todos os ouvintes aqui da Rádio Cantinho da Madeira. Eu sou Maria Sousa e estou diretamente desde a Ilha de Jersey, Reino Unido, hoje com a minha missão especial, uma homenagem a nossos madeirenses, nosso povo português que reside na Venezuela e todos aquele mundo que estão a sofrer, que partiram e que ficaram sem as suas coisas. Hoje é só música latina. Em homenagem da nossa querida e amada Venezuela. E também vou ter dois participantes especiais aqui na minha missão, diretamente desde Caracas. Vou ter o meu querido Mano, que vai falar para todos vocês. Também o sogro da minha querida e amada sobrinha vai falar também del Comar del Tui. Vai explicar o que está passando lá e o que passou na Venezuela. Eles melhor que eu podem explicar porque eles viveram ou estão vivendo na pele. Por isso, agradeço a todos vós que estão aqui na companhia da Rádio Cantinho da Madeira, a melhor rádio online. A partir da 1h30, coisa menos coisa, vai estar o Sr. Alberto a falar diretamente de Caracas, e a partir das 2 da tarde vai estar o meu irmão. Ele esteve aqui há pouco tempo, está lá umas 3 semanas, e ele vai estar também a falar, a explicar o que é que está passando neste preciso momento lá naquela linda terra que é a nossa Venezuela, Venezuela do coração. Por isso, o meu muito obrigado a eles. Que eles estão à escuta e também obrigada a todos os imigrantes espalhadinhos nos 4 cantos do mundo. Estou à escuta da Rádio Cantinho da Madeira e obrigada por suporte. Aqueles todos estão a ajudar a levantar aquele lindo país. Vai custar, mas vai ir. Porque nós temos fé e esperança que a Venezuela vai se levantar outra vez. Desde há batalhas a grandes guerreiros. E aquele povo é um guerreiro. Já sofreu 25 anos de ditadura, estava a começar a levantar um pouco a cabeça. E vem isto. Mas isto não vai ser nada. Porque temos um Deus maravilhoso. E ele vai ajudar aquele lindo povo. Infelizmente tenho uma prima que tinha uma certeza que estava em casa. E o edifício onde ela estava se derrumbou. Não conseguirei ainda, nem vivo, nem morto. De resto, a minha família está tudo bem, com pequenos danos, claro, nas suas casas, mas estão bem de saúde. É o mais importante. O nosso locutor Diego também está bem, graças a Deus ao Nosso Senhor. E vamos estar aqui todos. Eles dizem. Povo unido não será vencido e nós vamos unir e ajudar aquele povo da Venezuela.

E vamos começar a cumprimentar a todos os ouvintes de Portugal Continental, Madeira e Açores. Muito boa tarde, um feliz domingo. Hoje é dia 28/6/2026. Vou estar aqui na vossa companhia, coisa menos que até às 15h30, com homenagem ao povo da Venezuela. Também quero cumprimentar aqueles ouvintes que estão nas várias aplicações da nossa Rádio Cantina Madeira. Uma muito boa tarde, bom dia, boa noite. Feliz domingo para todos vós.

Boa tarde, boas tardes aos nossos ouvintes e amigos da Rádio Cantinho da Madeira. Uma feliz tarde, domingo, continuações de uma excelente tarde e já agora uma boa semana. E vou dar as boas tardes especialmente à senhora Maria Piedade. Boa tarde, amiga. Continuações de uma excelente tarde também à minha amiga São Vieira, minha mana de coração. Um grande beijinho para ti. Também o Daniel Vieira Vieira. Outro beijinho. O nosso ouvinte daqui da Ilha Jersey, Duarte Caetano, e sua esposa Ivone. Boa tarde, amigos. Uma feliz tarde de domingo. Também a minha amigaça, Eugênia Andrade, e o seu esposo Isidro. Boa tarde, obrigada a todos por vossa companhia. E todos aqueles que estão aqui neste momento, estão 14 ouvintes no grupo de amigos da Rádio Cantinho da Madeira. Muito bem-vindos a esta emissão especial aqui na Rádio Cantinho da Madeira, a apoiar aquele povo da Venezuela que teve aquele dos terremotos que abalaram a Venezuela e muita gente perdeu a vida. E vamos tanto aqui a dar apoio àqueles lindo pessoal, lindo de coração, aquelas pessoas que estão a sofrer, que ficaram sem nada. Que ficaram, mas especialmente aqueles que perderam os seus entes queridos, que não puderam fazer nada, mãos e pés atados, sem poder fazer nada, com aquilo tudo em cima deles. E então esta missão é dedicada a eles. E eu vou começar a minha missão com um minuto de silêncio, para as vítimas mortais e depois o hino nacional da Venezuela. Vai em memória de todos aqueles que partiram neste terrível terremoto que aconteceu no meu segundo país, a minha segunda pátria, a quem eu amo tanto, a Venezuela.

Eu vou começar a cumprimentar aqui também no meu mensageiro. Eu vou cumprimentar o nosso Lúcio Lucinda de Boston. Bom dia aí para Boston. Um grande beijinho para vocês. Um grande abraço. Obrigada pelo seu apoio e o seu carinho por todo o povo da Venezuela. Um grande beijinho. Continuações de um domingo feliz para vocês. Também um beijinho para a nossa Eugênia Andrade, Fernanda Araújo, São Vieira, Duarte Araújo, a nossa querida ouvinte e amiga Noemi da Fonte, da França. Também para o Duarte Petrello. Um grande beijinho para todos vós, com gratidão e uma feliz tarde de domingo. Quero agradecer ao meu colega e amigo Joe Calassa, que acabou de fazer a sua missão. Obrigada por tua excelente emissão. Continuações de uma boa tarde de domingo. E agora vamos aqui então com o tema antes de. Eu vou pôr aqui então, a partir de agora, vai 1 minuto de silêncio para as vítimas mortais, também para que Deus console os corações daquelas pessoas da Venezuela. E que lhes dê força para erguer a cabeça e seguir à frente, porque o culpa de Deus nós não podemos e Deus sabe o que é que faz. A partir de agora, 1 minuto de silêncio.

E assim foi um minuto de silêncio por aquelas pessoas que perderam a vida naquele grande terremoto que houve na Venezuela. Vamos então com o hino nacional da Venezuela e a seguir vamos para mais um tema e vamos comunicar com o Sr. Alberto diretamente desde Venezuela para lhe dar a sua entrevista aqui à Rádio Cantinho da Madeira. O que é que se está a passar e o que é que se passou, o que foi que ele sentiu naquele dia terrível. Dia dos terremotos na Venezuela.

E acabamos de ouvir o hino nacional da Venezuela em honra e memória de todos aqueles que partiram naquele terrível terremoto na Venezuela, aquele país tão lindo. E também quero agradecer em nome de todos os venezuelanos, todo o país da Venezuela, a todas as pessoas aqui da Ilha de Jersey. E hoje estou uma beleza. Em nome de todas as pessoas, daqueles que estão necessitando de alguma coisa e que as pessoas aqui da Ilha de Jersey têm ajudado de uma maneira ou de outra, com comida, com remédios, com água, o nosso, o meu. Muito obrigado. Que Deus lhe dê o triplo daquilo que vocês estão a fazer pelo nosso povo. Isto toca-me. E tenho andado esta semana. É triste ver aquelas pessoas todas partirem e pedir ajuda e não poder ajudar. Terem mãos amarradas. Aquele povo está feito de tripas a corações. Eles mesmo vão lá tentar salvar aquelas pessoas. Elas a chamarem, a pedir socorro. Está debaixo daqueles combos e não poder fazer nada. Temos que ficar com o nosso coração tristes e magoados. Mas que Deus... Aqueles que estão a partir, que estão indo para o lado de Jesus, que Deus conforte os seus corações e que dê força às famílias para seguir em frente. E eu vou pôr este tema antes de fazer a entrevista ao Senhor Alberto. Eu vou pôr este tema. Não temerei. Cristo vá comigo. E é isso. Não devemos temer. Deus está com eles, acompanhando. De uma maneira ou outra, eles dando força é aquele povo que está em sofrimento nesta hora. Então vamos ouvir este lindo tema e depois vou comunicar então com o Sr. Alberto para fazer a entrevista.

Eu acabei de receber agora aqui uma mensagem e vou compartilhar com todos vocês. E a mensagem diz assim: a minha solidariedade vai para o povo da Venezuela, para todos os venezuelanos e não só. Que Deus proteja a Venezuela, conforte todas as famílias afetadas. Muita força a todos aqueles que trabalham socorrendo as vítimas e cadáveres. Não é fácil, pois estamos de luto por este povo que sofreu este terremoto. Há uns dias atrás, quero que saibam que as minhas orações e pensamentos estão com todos vós neste momento difícil. Que Deus vos dê muita força, coragem e esperança para um novo amanhã. Que Deus cuide, ilumine e fortaleça cada um grandiosamente com a sua graça. Oremos com solidariedade às vítimas, os nossos irmãos que perderam as suas vidas nesta tragédia, e que Deus receba de braços abertos cada um deles no seu reino e na paz e o amor. Amém. Deus é o vosso refúgio, a nossa fortaleza. Quem como Deus? Ninguém como Deus. Obrigada, amiga Noemi da Fonte, por esta lindíssima mensagem. Que Deus te abençoe a ti também e toda a tua família.

E vou dar as boas-tardes ao nosso ouvinte, Sr. Manuel Santos, da França. Boa tarde, feliz domingo para si, amigo Manuel. Hoje é só música espanhola, é uma homenagem a nossas.

E vamos ligar agora diretamente aqui da Ilha Jersey para Venezuela, Caracas, para o Sr. Alberto, que vai dar o seu testemunho aqui na Rádio Cantinho da Madeira para todos os imigrantes, para saber o que passou e o que está passando lá naquele lindíssimo país. Vamos lá.

0: Bom dia.
1: Olá, bom dia para si, Sr. Alberto Pragente, e boa tarde. Está tudo bem
0: Boa
1: por
0: tarde.
1: aí?
0: Tudo bem acá. De vivo, tudo bem, graças a Deus.
1: Obrigada. Olha, estamos aqui diretamente para a Rádio Cantinho da Madeira, uma rádio online, aqui feita por portugueses e por o nosso gestor, César Camacho, o dono da rádio, e temos o prazer de saber o que está passando aí nesse lindo país e o que se passou. Diga-me o que foi que sentiu do dia do terremoto e o que está passando, qual é a situação neste momento da Venezuela.
0: Dia do terremoto, eu já estava em minha casa com a minha esposa. Isso era à volta das 6:05, 6:04 minutos da tarde. E, bueno, mirei, foi uma experiência horrível que não quero voltar a experimentar essa experiência. A casa começou a mover-se de um lado para o outro. Foi, creio, 1 minuto e meio, 1 minuto e 40 segundos. Foi uma experiência muito horrível que não desejo a nadie. Bueno, as telhas da casa começou movendo-se. Foi uma questão, uma angústia, não sei como explicar. Pois. Se começou caindo muitas coisas da casa, copos, quadros de família. E, bueno, como lhe digo, foi muito triste, muito triste. E eu vivo uma parte que se chama Santa Teresa del Toi, estado de Miranda, está a 40, 45 quilômetros de Caracas, não? Esta parte onde vivo não houve tanto desastre porque não há edifícios muito altos, a maioria são casas. Mas a situação pior é em Caracas, que exatamente que se chama Altamira, Palos Grandes, e a pior e pior situação é La Guaira, estado Vargas, que é uma zona muito turística, que é a beira-mar, há muitas praias, e então aí é o desastre principal que está passando. Muitas estruturas se vieram ao chão, destroçaram completamente, e, bueno, mire, como lhe digo, muito triste, o que se vê. Aí, desesperação das pessoas. Não sei, acá a Venezuela não estava preparada. Bueno, não creio somente a Venezuela, creio que nenhum país está preparado para uma questão destas, desse momento, assim, desesperadamente, que é uma coisa natural, mas é. Nadie está preparado para isso.
1: Senhor Alberto, uma pergunta. Neste momento, o que é que vocês precisam mais aí na Venezuela?
0: Mire, neste momento, o que se pode precisar em Venezuela seria ajuda, mas não exatamente neste momento, porque há

0: muita gente ajudando. E creio que seria depois, não sei, de uma semana, 15 dias, para volver a reconstruir essa zona de La Guaira para, como lhe digo, ajudar a muita gente, porque há muita gente que ficou sem nada. Não tem casa, não tem muitas famílias separadas. Muita ajuda internacional, que está muita ajuda dos Estados Unidos, de França, Portugal, que está chegando ajuda. E então se temos comida, temos aqui as pessoas, aqui o venezuelano é muito solidário. E há repartido comida. Como le digo, creio que a ajuda mais importante será depois reconstruir a Venezuela outra vez.
1: Senhor Alberto, outra pergunta. A gente tem visto, pelo menos eu tenho visto aqui nas comunicações sociais, que o governo não está deixando as ajudas que o estrangeiro está a mandar para aí, as pessoas, para ajudar tirar aquelas pessoas debaixo dos escombros. Isso é verdade?
0: Não, não. Oh, mire, não se pode fazer caso a muitas redes sociais. Há muitas redes sociais falsas. Aqui está muita gente. Mire, chegou, eu creio, não sei se Portugal já chegou, de Portugal. Há muita ajuda. Claro, o governo que está controlando um pouco, porque há muita gente que vai, eu vou dizer a minha experiência, que vai lá. É como fora fazer turismo, e então o que fazem é estorvar as pessoas realmente que estão trabalhando, que estão ajudando. E as ambulâncias, do bombeiro. Claro, no primeiro dia, isto foi na quarta-feira, na tarde, e na quinta-feira, creio que o governo veio sacar os soldados a cuidar das coisas da gente. Então, isso é a coisa que eu vejo mal da parte do governo, que não sacou as autoridades para controlar a gente e ajudar, enquanto não chegou a ajuda internacional. Mas, estes dias, chegado muita ajuda de Chile, de países muito solidários, como digo, de França, até da Índia. Há muita gente aqui ajudando. E claro, necessita muita maquinaria pesada, como se diz, caterpillars, para mover os blocos de cimento que está. Há muita gente todavía debaixo da terra tapada. Isso sim, há muita gente, há muitos mortos. Falo de, não sei, de 20 a 30 mil mortos, 20 ou 30 mil desaparecidos. E então, se é João, eu lhe digo a minha experiência. Eu vejo a notícia, não é saído da minha casa, porque de verdade vivo com dolor, muita tristeza, não me provoca comer. Quando me sento na mesa para comer, eu não penso em muita gente que quer comer e não tem. E muito triste, de verdade, eu digo, muito triste. Não, não desejo volver a viver uma coisa assim em Venezuela. Tenho 43 anos acá em Venezuela. Jamais havia vivido uma experiência tão feia como esta, me entende?
1: Eu imagino, a gente se vê aqui as fotos, não se está aí presentemente, mas estamos aqui todos unidos com o povo da Venezuela, especialmente nós, aqui na Ilha de Jersey. Já fizemos umas recolhas para mandar dinheiro para comprar comer aí, para ajudar com medicamentos, porque é nesta hora que vocês que estão vivendo aí, nesse lindo país, que precisam da nossa ajuda, e estamos aqui. É para isso, para ajudar. E a Rádio Cantinho da Madeira, toda a equipa está aqui, unida por este lindo povo, a nossa Venezuela.
0: Não.
1: Se tem mais alguma coisa a dizer, Sr. Alberto?
0: Sim, da tristeza, há muitos portugueses e muitos portugueses, paisanos nos outros da Madeira, e que estão sofrendo, a sua família, e eu estou vendo a notícia já, e como há 50 mortos já confirmados, portugueses, família de portugueses, e muito triste, hein? Caramba, eu gostaria que neste momento as pessoas puseram um pouquinho mais a mão do coração e não abandonaram a Venezuela. A Venezuela é um país. Mire, Venezuela é um país que aberto as portas a todo o mundo. O venezuelano aqui não é um venezuelano racista, não é um venezuelano que. O venezuelano tem um coração imenso, imenso. Todo o que chega aqui a Venezuela é bem recebido. Eu tenho 43 anos acá, vou cumprir 44 anos acá em Venezuela. Isto, para mim, é minha pátria. Amo a Venezuela, me duele de coração o que estamos vivendo acá neste momento e pido ajuda internacional que não abandone a Venezuela. E esteja sempre para apoiar as pessoas venezuelanas. Neste momento é o que nós outros necessitamos, é o apoio internacional e nenhum país está preparado para sofrer o que estamos sofrendo neste momento.
1: Amém, assim vai
0: Não,
1: ser.
0: sim, não é parte política. Política não é parte de nada. Em este momento, uno se olvida das coisas malas e vamos às coisas boas que tem Venezuela.
1: É verdade, e temos que todos a regressar as mangas e ajudar. Cada um que deu um graninho, um grão de milho, já vai fazer muita diferença e. Dizer bom e vai ajudar todos vocês, se Deus quiser. Tenho fé que sim.
0: Eu tenho outra coisa da senhora dizer de Jersey. Tenho minha família, meus filhos estão aí em Jersey. Tenho amistade em Jersey e muita gente, meus filhos, aí mandado colaboração para eu comprar. Aí comprado coisas aqui. Meus filhos já mandado dinheiro. Os amigos, meus filhos já mandado dinheiro. E de ontem, sempre aí comprado. Hoje vou sair, vou a comprar. Uns lençóis, como se diz, umas colchas, e é os que estão pedindo para os hospitais uns remédios, e, como se diz, pelúvias, tudo, como se diz em português, aqui se diz pañales para os ninhos, para as ninhas, bueno,
1: É fraldas,
0: temos
1: fraldas para os
0: colocado.
1: bebés.
0: Sim, aí nós outros temos, e aqui muita gente está colaborando, muita gente comparte, os comerciantes aqui estão solidários com essas pessoas, me entendem?
1: Ok, ainda bem que estão todos colaborando. E como é que está para ir para a Lagoeira? Como é que vocês fazem para dar o apoio àquelas pessoas? Porque eu tenho entendido, o caminho está todo arrebentado, está todo. Não podem circular, é só motos. Como é que fazem para chegar lá, as comidas, os medicamentos, aquelas pessoas que precisam?
0: É uma parte que eles põem que se chama parte de acopio, que é onde se leva a comida e as autoridades se encargam de levar lá de helicóptero. Mas era até Lagoeira, uma parte chega a comida, porque a autoestrada não passou nada, passou foi uma parte que se chama Los Corales, Carballeda, aí se deu o caminho. Mas. Carros que as 4x4 passam aí, e então sai muita ajuda. Então está chegando, e muita comida da fora, internacional. O problema também foi aeroporto, a pista principal do aeroporto, que é Simão Bolívar, que está exatamente em Lagoeira. A pista se abriu e não podem chegar os aviões aí exatamente. Os aviões têm que ir na parte que chama-se Valência, que está a 150 quilómetros fora de Caracas, e então se daí transporto em carros pesados as coisas para chegar à Lagoeira. Claro, muito difícil, mas sempre eu creio que se estão organizando e está chegando as coisas lá. Não é como uma vez pensa, como uno quer que chegue. A senhora sabe, do momento numa desesperação, todo o mundo quer ajudar, mas às vezes não é assim.
1: É verdade. Qual é a mensagem que você tem para deixar aqui à sua família que está aqui na Ilha Jersey e todo o povo que está aqui unido na Ilha Jersey que está a colaborar para ajudar o nosso povo da Venezuela?
0: Não deixem de ajudar. É, como lhe digo, não é somente ajudar estes dias, nada mais, senão depois ver realmente o que vamos necessitando e então se tem essa ajuda, não somente de Jersey, senão dos outros países também, porque vamos necessitar para. Isto não é de um dia para outro, isto é para largo, e então segue cada um que tenha seu grano de areia para ajudar. Depois, não é como lhe digo, esta semana ajudando, eu dei isto, e já semana que vem já me olvidar o que é passado aqui em Venezuela. Não, isto é para reconstruir um país. Não é fácil, mas que não vai abandonar a Venezuela sempre que. Nós sempre vamos necessitar de ajuda internacional, que será sempre bem-vinda, e lhe vamos agradecer. Da minha parte, lhe digo, eu estou bem, agradeço-me a Deus, não me passou nada, minha casa, se foram coisas materiais, isso não importa. Minha família portuguesa me chamou, muita amistade me ha chamado. Tenho uma família que era muito querida, de quatro pessoas, um marido, uma mulher e duas filhas, morreram em Caracas.
1: O meu
0: Isso me tem o coração.
1: Sr. Alberto, o meu sentido pésimos por a partida da sua família e também tenho uma prima que está desaparecida, ainda não apareceu em La Guaira. Temos que ter fé e Deus nos vai ajudar a suportar esta dor da partida dos nossos entes queridos, seja amigos, seja família, seja um vizinho, seja quem for. É triste.
0: É triste, eu lhe digo que o coração, não sei se é o coração, se é a alma, quando tem partida, é muito triste o que estamos vivendo. E uma coisa é eu estar em minha casa falar, dizer, e uma coisa é estar vivendo em carne própria lá onde está esta situação. Uno que não está metido nessas coisas, uno não sabe valorar realmente o que estamos passando, mas é muito triste, de verdade. E eu digo sinceramente, minha senhora, é muito triste que estamos vivendo acá em Venezuela. A Venezuela não merece em este momento o que estamos sofrendo. Porque
1: Olha, o meu muito obrigado, Sr. Alberto. Qual é, o que é que você quer deixar aos nossos ouvintes aqui da Rádio Cantina Madeira que estão à escuta nos quatro cantos do mundo? Porque isto é uma rádio que vai a todo lado que você estiver, está lá a Rádio Cantina Madeira. O que é que tem a dizer a estes nossos ouvintes?
0: o que tenho que dizer é que não abandonem nós outros estamos aqui em Venezuela, é um grande país, mas neste momento estamos sofrendo de muita dor, muitas famílias perderam suas coisas, e que sempre, hoje, amanhã, daqui a 1 mês, 2 meses, que a senhora do seu programa recordem que Venezuela é um grande país, e Venezuela necessita de todos. E não abandone as pessoas de Venezuela. Não digo por mim, e digo por lá as pessoas. Aqui há muitos portugueses, há muitos imigrantes, e que hemos sofrido muito, e neste momento estamos sofrendo muito, e principalmente essas pessoas que vivem em esta situação de terror que estamos vivendo acá. Que prende uma velinha, a Nossa Senhora de Fátima, que nos apoie e nos lumbre, e que Deus nos livre de todas estas coisas horríveis em el mundo, que não vão passar em nenhuma parte do mundo, porque não se deseja isso a nada. Essa é a minha mensagem que eu desejo, e que minha família, que eu estou bem, e vamos seguir lutando por este país e seguir trabalhando. E, bem, este é o que eu digo, minha senhora. Não sei se foi as minhas palavras, se foram de agradecimento, se foram, não sei, neste momento, uma vez das coisas que não. Que sale sem uma, às vezes pensar, amiga, mas que nos pido que não abandone a Venezuela.
1: Oh, Sr. Alberto, o meu muito obrigado em meu nome, em nome de todos os ouvintes, em nome de toda a equipa aqui da Rádio Cantinho da Madeira, que você está no ar por os quatro cantos do mundo. Continuações,
0: Ok.
1: muita força. Que Deus abençoe a esse povo aí desse lado da Venezuela, que lhe dê muita força para seguir para frente, porque nós temos um Deus maravilhoso. Olha, o meu muito obrigado. Continuações de um bom domingo.
0: Obrigado.
1: E
0: Obrigado da minha parte. E seguimos falando, me entende?
1: assim será. Olha, muito obrigada, amigo. Tchauzinho.
0: Obrigado, senhor.
1: E uma feliz semana já agora. E muita força, fé, que Deus não abandone os seus filhos. Tá
0: Não,
1: bem?
0: graças. Graças. Está bem,
1: Ok,
0: graças.
1: brigadinho. Tchau. Tchau,
0: Obrigado,
1: tchau.
0: obrigado.
1: Tchau, tchau.
0: Tchau, tchau.
1: Com licença. E aqui acabamos esta. Emocionante, fiquei muito emocionada porque uma coisa é a gente estar aqui e falar, e outra coisa é, como o senhor Alberto disse, é estar lá, estar a viver aquilo na pele. Já conheci pessoalmente o senhor Alberto, é o sogro de minha sobrinha que reside aqui na Ilha de Jersey, e não há melhor que explicação e a ele falar. E assim vocês ficam sabendo qual é a situação neste momento na Venezuela. E vamos aqui ouvir uns dois teminhas e depois vou fazer mais uma entrevista à próxima. Vamos gostar um pouco mais, porque vou fazer a entrevista ao meu mano. Ele que está lá, estamos a mandar dinheiro daqui para lá e ele está a comprar e está a repartir. Por aquelas casas, para a Igreja Católica, para a Universidade Católica de Venezuela, e está lá pendente a como vai comer, e está, como diz o senhor Alberto, panhas, que é fraldas para bebés, leite, medicamentos, que é o que eles precisam. E meu irmão está lá, com corpo, alma e coração, ajudando o mais que pode aquele povo. Então vamos aqui ouvir este lindíssimo tema que é Mi orgulho tiene nombre. O nosso orgulho tem nome, que é os nossos portugueses que estão lá, que residem lá na Venezuela e também já residi lá na Venezuela. Eu estudei lá praticamente, só não casei lá, mas o resto fiz lá, naquele lindo país. Então vamos ouvir este lindíssimo tema. Para aquelas pessoas que estão neste momento em sofrimento, aqueles que partiram, aqueles que perderam as suas casas, como o nosso locutor Diego de Freitas, e vamos dar um grão de areia e ajudar aquele povo que tanto precisa de nós. Então vamos ouvir este lindíssimo tema.

0: E acabamos de ouvir este lindíssimo tema, Mujer de Altar, que foi para todos vós, aqueles ouvintes que estão à escuta da Rádio Cantinho da Madeira, mas também que estão aqui a dar apoio àquele povo português e sem ser o povo da Venezuela que precisa neste momento na nossa ajuda. Eu vou cumprimentar a nossa ouvinte e amiga, Dona Zita Rodrigues e o Cedric Rodrigues. Muito obrigada por vossa companhia, por a vossa, participação aqui na minha emissão Hora Latina. Também vou cumprimentar que está nos amigos da Rádio Cantinho da Madeira, o nosso ouvinte, João Faria. Muito boa tarde, feliz tarde de domingo para si e um grande beijinho para todos vós. Vou pôr aqui mais um tema e depois vou ligar ao meu irmão para dar o testemunho dele, o que está passando também lá na Venezuela. E vamos agora com qual o tema que eu vou pôr. Olha, vou pôr este. Está acabadinho de sair um jovem canta lindíssimo um tema para a Venezuela. E vamos ouvir então para todos vós. E todo aquele povo da Venezuela que está em sofrimento nestes momentos. E como disse o senhor Alberto, não só neste momento, mas vamos ajudar daqui a um mês, daqui a 3, daqui a um ano. Vamos pôr um pouco de dinheiro no lado e vamos ajudar, porque não há não. Não há 2 nem 3 anos que vai recuperar. Leva muitos anos. E vamos estar todos aqui unidos para aquele povo. Então vamos ouvir este lindo tema.
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E estamos todos com o nosso lindo e acolhedor país, Venezuela, que na quarta-feira foi sacudida por dois terremotos e muitos ficaram sem casa e outros perderam a vida. O nosso amigo e locutor Diego José de Freitas perdeu a sua casa. Então vamos estar aqui todos unidos e ajudar aquele povo. Vou tentar agora ligar o meu mano, a ver se ele atende. Vamos ver se tem sorte.

0: Alô?
1: Alô, boa tarde, mano. Como está? Bom dia para ti.
0: Bom dia, bom dia.
1: Como é que estão as coisas por aí?
0: Bom, isto aqui não é palavras para escrever.
1: Bom, mano, não começas a chorar, porque senão eu também vou chorar aqui. Bom, estamos direitos aqui para a Rádio Cantinho da Madeira. E melhor que tu, que estás aí a viver na pele, podes explicar aos nossos ouvintes qual é a situação?
0: A situação aqui na Venezuela é bastante triste. É uma tristeza imensa o que passou aqui nesta terra, especialmente em La Guaira. Aí prédios, aí uns 60 prédios que vinham abaixo. Total na Venezuela, aí uns 200 prédios que vinham abaixo. Famílias que perderam tudo, perderam casa, tantos anos de trabalho, tantos anos de esforço, perderam suas casas, perderam seus trabalhos e, o mais importante, perderam as suas famílias. Há muitos portugueses, madeirenses, mais que tudo, que faleceram. Eu, pelo que tenho visto, há mais de 50 madeirenses mortos, ou seja, filhos e madeirenses, há muitos, porque nós vivemos aqui, por o nome já se sabe, e de verdade que isto foi uma tristeza. Pero também quero, de verdade, agradecer ao povo da Venezuela o trabalho que eles têm feito, sem ferramentas, com as unhas, a salvar gente. É impressionante. Isto não há palavra para descrever estas pessoas. As pessoas mortas pareciam formigas a levar água, a levar comida, a levar remédios para o povo de La Guaira, que foi o mais afetado. E de que maneira foi afetado? De verdade, não há palavras para descrever esta situação que a Venezuela está a viver. Não desejo isto a ninguém. Eu, graças a Deus, estou bem. Graças a Deus, eu moro aqui em Caracas. Isto foi, eu nunca tinha visto algo como isto. A minha moradia, eu moro num piso 13. Isto abanava, parecia quando andava aquelas ventanias aquelas ventanias lá, que me lembro da madeira de menina, aquelas árvores que davam para um lado e para outro. Isto abanava de um lado para o outro. Roncava. E o que fiz foi agarrar a minha mulher e me pus debaixo de uma parte mais segura e dizia a ela: tá, fica quieta, que este prédio é antissísmico. E é assim, é verdade, este prédio é antissísmico. E então, bom, isto, graças a Deus, não nos passou nada. Claro, por exemplo, sim, houveram danos aqui na propriedade, pero bom, não de coisas maiores. Pero não se compara nada, nada a ver com o que passou em La Guaira. Caracas também caiu prédios, aqui mesmo perto da minha casa caíram prédios. Pero bom, estamos bem, estamos, dou graças a Deus que estou aqui hoje a dar esta entrevista. Isso, nada mais com isso já é suficiente, não se pode pedir mais. Outra coisa, bom, eu estava fazendo trabalhos de graças a vou dar aqui muitas graças a ti, minha irmã, a minha filha Fátima, a Nathalie Correia, e a outros que não vêm, as minhas sobrinhas, que têm colaborado para este povo. Eu, antes de ontem, o que elas mandaram, o que vocês mandaram, E fui, comprei uma mercadoria e fui a três lugares aqui mesmo perto, a três centros de entrega, a entregar os alimentos. Ontem fez um trabalho, fui como 1 hora aqui fora de Caracas, fui comprar as medicinas, porque para as farmácias estão todas colapsadas, não tinha nada, já tenho lá tudo pouco. O povo tem saído a comprar e bueno, cada que ainda o que tem, uma caixinha de pastilhas, um paquete de faldas, e assim, vê-se essa. Então, comprando e levando, e fui especificamente a Guarenas, fui lá, comprei. E já entreguei isso ontem. Já entreguei isso ontem, as medicinas, faldas, bueno, e outras coisas. Entreguei isso e também entreguei uns pães. Entreguei também, eu acho que foram 10 quilos de presunto, porque hoje a igreja, a gente da igreja que me perde, que tenho lá perto, fizeram 200 pregos. E para ir entregar aos hospitais, a meninos que perderam as famílias, e obviamente também a gente trabalhando, essa gente também, os que estão trabalhando também, há que ajudá-los, e de verdade este povo é grande. Não há palavras para descrever o coração deste povo. Há muita gente em casas de família fazendo. E vão os sítios levarem, muita gente se uniu e bom, cada quem pondo a sua pedrinha aí, por nome da Venezuela. De verdade, bom, isto não é fácil, mas bom, nós outros vamos a sair disto com o favor de Deus é grande. E bom, de verdade, pedir o povo, todo o povo madeirense, o povo português, continental, todo o nosso povo, que puder colaborar com esta causa que nós temos por Venezuela, vai ser bendecido e bom,
1: Amém.
0: e de verdade vamos dar graças a Deus e que Deus lhe multiplique tudo isso em saúde, que é o que nós que ficamos aqui na terra, seguimos lutando, se precisa. E também quero dizer que sim, que há muitas ajudas, e ajudas, é impressionante as ajudas daqui mesmo da Venezuela, porque de verdade é triste e lamentável para este povo não tem governo. É verdade. O governo não tem ajudado. Já, eles apareceram depois de 2 dias das tragédias, apareceram 2 dias. Pero naqueles 2 dias, primeiros, quem foi que saiu a rescatar pessoas, a cachorros, tudo o que eles iam conseguindo destacar, foi o povo. Foi o povo. E eu ontem vinha na autoestrada de Guarenas, hacia Caracas, onde era ontem. Era impressionante a quantidade de viaturas longas, com mercadoria para a gente de Caracas e não somente de Caracas. Está João Quito, Talagoera, Carallaca também, há muitos portugueses, João Quito também há muitos portugueses, bom, com ajuda para esse povo. Para o pior é que da parte do interior vinha muita ajuda, tem vindo, e estes caras duras que não têm nome, a proibir o passo das viaturas para não chegar a Caracas com todas as ajudas que o povo tem dado. Isso é uma realidade, isso não é mentira, isso é uma realidade. Porque o povo denuncia e se vê. Aqui, graças a Deus, ahorita há estes meios de comunicação, a gente, bueno, vai se vendo, um vai publicando e a gente vai se vendo. E de verdade, o povo, de verdade, este povo é grande. Este povo é grande e bom. E então, bom, de verdade, se por meio de Maria José, de Fátima e tudo, se puderem seguir a estudar, bem-vindos. O que vais fazer agora vai ser diretamente deitar a água no, na mata, no pinheiro, como é que se diz? Vai ser deitar a água. Vai ser de onde está a gente necessitada auxiliar. Entregar uma bolsa, entregar medicina, entregar o que seja a falta. Ah, queres um problema para baixar? Sim, é um problema. Não estão deixando a gente baixar a lagoeira. Pero bom, há maneiras, há outros caminhos. Se tem que dar a volta ao mundo para chegar lá, vai-se fazer. E então, bom, também contamos com. Neste grupo que estou fazendo, um grupo muito pequeno, pero é periodistas, é militares, e bom, nós estamos buscando a maneira de chegar. Porque nós, eu também tenho família em Lagoeira, perdi família em Lagoeira, está a minha prima Teresa que está desaparecida, já não temos esperança porque o edifício, o prédio onde ela mora, ficou como uma tosta. Não temos esperança, obviamente, não temos esperança. Ou se há esperança, para sabemos já. Esperança sempre há, nunca se perde. Pero já sabemos o que pode haver passado aí. E então vai-se fazer esse trabalho de campo, vai ser o sítio, vai ser a mata e vai-se deitar a água no troço. O pinheiro, vai-se deitar a água mesmo aí no troço. E de alguma maneira ou de outra eu vou baixar. Vai-se baixar. De alguma maneira. Ou como seja, assim a gente tem que dar a volta à ilha, vai-se chegar lá. Então isso é o que eu quero e de verdade agradecido com o povo de Jersey, os que têm colaborado para esta grande causa. E, de verdade, muito obrigado, muito obrigado. Em nome de todos os venezuelanos, em qual também me incluyo eu porque eu nasci na Madeira. Pero aqui Venezuela me deu tudo. Então tenho que lutar por esta terra. E sempre vou lutar por a Venezuela. É verdade. E também por a nossa terra, por a Madeira. E por Portugal, porque nós somos madeirenses. Essa é a nossa terra. E bom, e é isto. Só quem vive esta situação sabe. A tristeza cai neste povo que caiu aqui na Venezuela. E de verdade, não estava preparados para isto. Não estava preparados. Pouco o governo de os governos de Bravo aqui, os últimos, que nem sequer quer dizer o nome desses, poucos demónios, não se fala neles. Eles se ocuparam de comprar materiais de guerra. Entendes? Quando Venezuela nunca teve numa guerra. Que é o que necessita Venezuela? Qual é o problema de Venezuela? A parte da política que não tem feito nada por este país. Que é o que a gente se precisa? Qual é a história? No ano 1900 houve um terremoto horrível. Depois, em 1941, em Vargas também houve uma tragédia. Essa foi água, mas foi uma tragédia. Logo no ano 1967, houve outro terremoto e foi outra tragédia. E no ano 1999, também houve a tragédia que foi parte de Caracas, foi de Vargas, que morreu muita gente, que foi a vaguada. E sem falar noutros, o terremoto de Cumaná também foi um desastre. E outro mais por aí. E agora este. Qual é o problema da Venezuela? A Venezuela é sísmica, é vaguadas. Então, como é possível que estes governos não se tenham preparado? Que não há uma máquina, não há uma ambulância, não há nada mesmo. E que eles tardaram 2 dias, 2 dias. Para chegar onde de verdade o povo necessita. Isto não tem explicação. De verdade, quero. Isto não tem explicação. E eles tinham a oportunidade agora de lavar a cara. De lavar a cara. E não. O que fizeram prestigiar mais a cara, porque o que eles estão fazendo com este povo, isso não tem explicação. Isso não se faz. Isso não se faz um povo. Isso não é querer um povo, como eles dizem que eles querem um povo. Não, isso não é um povo.
1: Mas olha,
0: Era um
1: obrigado, mano.
0: tsunami.
1: Só tenho que te dar o obrigado pelo teu testemunho e pelo esforço que tu estás a fazer de ajudar essas pessoas, apesar de nós aqui te enviar alguma coisa e tu fazes de tripa e corações aí, vazam das pessoas entregar. Isso é o importante. O resto, olha, o resto é para o lixo, não presta e vamos fazer o nosso melhor por esse povo maravilhoso que é o povo da Venezuela. Só tenho que te agradecer a ti, mano. Fico feliz por você estar aí tudo bem. A partir da prima Teresa, já temos que estar preparada para o pior, não é? O importante é conseguir o corpo dela para fazer uma santa sepultura. Que Deus abençoe vocês que estão aí no terreno. Nós aqui estamos longe, não estamos, só sabemos através de vocês, para as redes sociais. Mas só tenho que te dizer obrigada em meu nome, em nome do povo português, tu estás fazendo aí, mano. Obrigada.
0: Bom, até logo. Vocês e irmãos, se tu puderes abrir um canal, amigos da Venezuela, podes abrir uma linha. E vocês aí, vocês que manejam as redes, abrir uma linha, ajuda a pôr a Venezuela. Vamos agradecer eternamente toda a vida o que vocês também para a Venezuela, porque não sei eu só, eu estou aqui, tipo, vocês estão lá. E aquela gente toda que tem colaborado, sabe? Que Deus te multiplique tudo isso em saúde. E de verdade, se vocês puderem abrir um canal, ajuda por Venezuela, isso vai ser muito importante, muito bem recebida. E estou aqui mesmo agora à espera de algumas coisas para se fazer um trabalho de campo. Como eu digo, ir ao Pinheiro e deter a água, não, no, mesmo no pé do Pinheiro. Entendo, eu sei porque eu digo isto, eu sei porque eu falo isto, porque às vezes um colabora e não chega ao mais necessitado. E aqui, de verdade, o povo da Guaira necessita ajuda, não somente da Guaira, é do outro lado também, mas o mais necessitado é da Guaira. Bueno, minha irmã, muito, muito obrigado, boa tarde para vocês todos, e de verdade, ponha-se a mão no coração e se puderem dar uma ajuda ao povo Venezuela, bem recebida será, e muitas bendições, obrigado, e ainda nesta terra fica muita gente boa, muita, no qual nos incluímos nós outros. Boa tarde, um abraço e saúde para todos os colaboradores, para todos os ouvintes e a este prestigioso programa. E de verdade, daqui de Venezuela, mando um abraço para vocês todos em nome de toda a Venezuela. Obrigado e siga adelante, minha irmã, e obrigado por tudo que estás fazendo. E
1: Obrigado,
0: para a
1: homem.
0: luta de
1: Obrigado, mano. E continuações de bom domingo. Obrigada pela tua entrevista.
0: bom, obrigado, obrigado, obrigado. E a todo o povo que tem colaborado para a Venezuela, uma salva de palmas, de verdade. E
1: Amém.
0: muitas,
1: Amém.
0: muita saúde. Amém.
1: Amém.
0: Bom, minha
1: Tchau.
0: irmã, obrigado.
1: Ok,
0: Tchau, tchau,
1: tchau, tchau.
0: tchau.
1: E assim foi a entrevista com o meu irmão António. Isto não é fácil estar aqui, mas vou conseguir. Por vocês, os ouvintes, para a Rádio Cantinho da Madeira e também por aquele povo da Venezuela. Eu estou fazendo isto e o meu gestor não sabe. Ele não sabe que estou. Isto pedi-me na cabeça ontem e ele também estava trabalhando. Espero que ele não me leve a mal de não comentar com ele, de estar a entrevistar estas pessoas. E vamos todos unir forças e ânimo e ajudar aquele povo da nossa Venezuela. E quem teve ali a falar foi o meu irmão, como eu já disse, meu irmão António, um dos meus irmãos mais velhos, que reside lá na Venezuela e que passou aquele terrível terremoto e que aquelas pessoas tanto preciso de ajuda. Vamos aqui ouvir então um tema. Tenho luz para rato. E é isso que devemos de dar luz que brilha para aquele povo que está desanimado, que neste momento está em baixo. Vamos lhe dar essa força, essa alegria, com uma palavra, com um abraço, com um gesto para aquele povo da Venezuela.

0: Acabamos de ouvir este lindíssimo tema, Tengo Luz para Rato, e foi para todos aqueles ouvintes que estão à escuta da minha emissão Hora Latina, diretamente hoje não é sempre, daqui da Ilha Jersey, e com estas entrevistas. Primeiro foi o Sr. Alberto e depois foi o meu irmão António, diretamente desde Venezuela. Eles estão lá em cima da situação e que relataram aqui o que está a passar naquele país. Vamos aqui continuando com. Olha, vou passar a ler a mensagem que a nossa ouvinte Zita Rodrigues me enviou. E ela disse assim: Boa tarde, linda amiga. Feliz domingo para si e sua família, desejando que tudo esteja pelo melhor. Linda amiga, eu sei que está de coração partido pela a grande tristeza que passou em Venezuela. Estou sem chão e sem palavras, porque também tenho família lá e amigos. E por todos os venezuelanos, desejo muita saúde e força para os que estão vivos e para os que estão sofrendo debaixo dos apartamentos, que ninguém sabe se estão vivos ou mortos. É muito triste. Temos que orar todos juntos pela Venezuela e pelos países que estão passando pelo mesmo problema. Não há nada difícil. Linda amiga, eu estou de coração partido. Imagino, amiga, como não está, que também tem família. Lá peço muita força e saúde para poderem seguirem em frente, porque não é fácil. Linda amiga, beijinhos e nossos com muito carinho. De cuide bem e muita força. E esta mensagem foi da nossa ouvinte e amiga, Dona Zita Rodrigues. O meu muito, muito obrigada por sua companhia, por sua presença. É verdade, neste momento nós estamos mais situadas na Venezuela, mas não só a Venezuela que está esses países de guerra que também que está a morrer muitas pessoas, e vamos estar aqui então a ajudar com oração. Não pode dar alguma coisa, não dei, mas vamos estar orando para aquele povo todo que está a sofrer, mas especialmente para a minha amada Venezuela, que está neste momento, aquelas pessoas debaixo daqueles colmos, está bebés, está idosos e quem sabe o que estão a passar. Querer respirar, não poder, querer comer, não ter, querer beber água e não ter. E os esforços daquelas pessoas, estou a colar, como a minha irmã disse, estão tirando as unhas para tentar salvar alguma vida. Então vamos unir todos, porque um povo unido nunca mais será vencido. E vamos unir de uma maneira ou de outra e ajudar aquele povo que está precisando agora mais que nunca na nossa ajuda. E eu vou passar aqui uma mensagem da nossa ouvinte, Fernanda Araújo, que ela também ela tem família lá na Venezuela. Vamos lá.
1: Boa tarde, Maria Sousa, boa emissão. Voltei um tema aí. O nosso povo venezuelano está a passar uma fase muito complicada. E para aqueles que perderem sua vida, seus bens, e muita força para a família e também para os meus que estão lá, também não passarem grave, grave, mas ainda estão a passar algum bocado. Força era para todas e uns pesos para a família que perderam as outras famílias. Um beijinho grande para todos, do fundo do coração. Beijinhos e abraços.
0: E vamos aqui então ouvir o tema.

0: da parte da nossa Fernandinha e também vai de parte do seu esposo, Eduardo Araújo. Vamos aqui ouvir a mensagem do nosso Eduardo Araújo. Vamos lá.
1: Boa tarde, Maria Sousa. Eu pensava que não ia entrar. O Maria Sousa não entra hoje. Vem 12 minutos atrasadinha. Olha, queria fazer a música para o nosso debilitado. Rápido e melhoras para todos, especialmente para Maria Freitas. E tudo, e nossos ouvintes, e todos que estão na escuta, que pede o Antinho. Também vai para eles. O Miro Freitas, apanhei, quer voltar para casa, que já vou para casa, está começando a chuvinha, era aqui em cima do Miro, hoje chuvinha, não se queixa bem, gracinha, aquele meio salha, como dizia eles. E a segunda, apanhei a moça Gaúcho, se alguém fizer anos, vem meus parabéns, jogos.
0: Olha, amigo, peço desculpa, como eu disse, hoje é só música venezuelana. Olha, vai ir este tema de Venezuela não está sola, de parte da tua esposa, para todos os ouvintes, também para todo o pessoal da Venezuela. E a segunda vai para todos aqueles que estão debilitados de saúde. Venezuela, resiste. Peço desculpa, mas hoje é só temas para Venezuela. Hoje o programa é dedicado a todo o povo venezuelano e não só venezuelano, também imigrantes portugueses que estão lá a residir, que são milhares e milhares. Então vamos ouvir estes dois temas, primeiro de parte da nossa Fernandinha Araújo, Venezuela não está sola, e depois Venezuela resiste, de parte do Duarte Araújo.

E vou dar as boas-tardes e vou recusar aqui um pouco a minha frota. E vou dar as boas-tardes aqui ao nosso ouvinte e amigo Fernando Canha, do bar, do restaurante Brasa Grill, ali em Santa Cruz, os meus patrocinadores da minha missão. Boa tarde, amigo, bom trabalho e obrigada por tua companhia. Grande beijinho para ti e para a Susana e toda a tua staff.

E acabamos de ouvir este lindíssimo tema, acabadinho também de sair. Venezuela resiste e vai resistir, se Deus quiser, com a ajuda de todo mundo, vai sair à frente e vai passar. Mas isto não vai se esquecer nunca. Isto foi uma coisa horrível que passou na Venezuela, dos terremotos assim um atrás do outro. Não foi fácil. E vou dar as boas-tardes ao nosso ouvinte, Marco Freitas. Obrigada, amigo, por tua companhia. Um grande beijinho para ti e com votos de uma excelente tarde de domingo. E o próximo tema vem de parte do nosso ouvinte, o senhor Manuel Santos Santos, que pediu um tema. E então vem aqui este de acabei também de sair, Romeu Santos. Oremos por Venezuela. E vai de parte do senhor Manuel Santos Santos, para todos vós e para todo aquele povo que está em sofrimento neste momento.

Acabamos de ouvir este lindíssimo tema de Romeu Santos, de parte do nosso ouvinte, Sr. Manuel Santos. Eu vou cumprimentar o meu colega e amigo Mário Pita, que está à escuta desde Crowley, da minha missão. Esta é uma emissão hoje especial para

0: todos o país da Venezuela que está a sofrer aquele horrível terremoto que houve quarta-feira. Muito obrigada por tua companhia. Um grande beijinho para ti, para a Isabel e toda a tua família, com votos de uma boa tarde de domingo. E tenho aqui uma pessoa especial que vai dar uma palavra ao nosso, aos nossos imigrantes e todo o povo da Venezuela, a nossa Noemi da Fonte, que está diretamente desde França. Boa tarde, minha linda. Como estás e o que é que queres?
1: Olá, muito boa tarde, Maria Sousa. Esta emissão está a ser comovente, chocante. Só quem não é humano não sente. Pronto, eu também tenho que ser forte e não posso.
0: Já vai pôr outra vez a chorar.
1: Eu ouvi o testemunho do, acho que é o teu irmão, o outro senhor aqui é amigo ou é tio?
0: Eu primeiro fui o sogro de minha sobrinha
1: Ah,
0: e o
1: ok,
0: segundo foi o
1: pronto.
0: meu irmão.
1: Pois, também ouvi a mensagem, a linda mensagem da nossa amiga, que foi lida através dos microfones, a dona Zita Rodrigues. É muito, muito, muito difícil, muito comovente ver as imagens, que passam nas televisões, nas redes sociais, mas concordo com os dois senhores que deram os seus testemunhos. Acho que nós não temos a mínima ideia do que eles estão a sentir, do que eles estão a passar, só quem sente na pele. E eu estou com eles, eu estou com eles, porque é muito fácil nós dizermos, sabemos o que sentimos, não, não sabemos. E eu, quando ele disse, e disse muito bem, todos os dois disseram, que não estão preparados para isto. Ninguém está preparado, para estas coisas. É a natureza. E a natureza, quando vem mesmo, é assim, zaz, vai tudo pela frente. Por isso, vou dizer, eu estou muito, muito comovida, de coração partido. Não há palavras, para dizer ou para fortalecer toda essa gente que perdeu as suas famílias, os que perderam os seus bens, mas os bens a gente consegue, mais tarde ou mais cedo. Pronto, eu sei que é uma vida inteira, custa muito a perder tudo numa fração de segundos. Mas a vida continua, estamos cá, temos que agradecer a Deus, porque Deus é o nosso Pai, Deus é a nossa força, e
0: Amém.
1: nós temos que agarrar nele, e é nele, é ele, o único que não nos julga, é o único que nos fortalece, é o único que nos puxa para a frente. Então temos, como o teu irmão disse muito bem, acho que foi o teu irmão, salvo erro, vamos lá pôr uma velinha. Se não podemos ajudar financeiramente, podemos ajudar com um bom pensamento, mandando uma boa vibração, fazendo uma oração, porque hoje estão eles, amanhã somos nós. O mundo está assim, o mundo está revoltado, é só guerras, é estas coisas acontecerem. Então temos que ser solidários uns para com os outros, porque não é fácil, não é fácil. E eu tiro o meu chapéu ao teu irmão, que vai de um lado ao outro com muita dificuldade, são estas pessoas. E o fato de ele dizer que as pessoas estão pronto, aquilo que eu percebi é que eles estão a escavar com as próprias mãos para tirarem as pessoas de baixo. Isto é impressionante e pronto, é difícil, é muito, muito difícil. E quantos nós teríamos essa coragem de o fazer? E eu tiro o meu chapéu a cada um deles. Mas vamos lá deixar uma palavra de conforto, de amor, para com eles, que Deus os ilumine, os proteja e que lhes dê muita força para eles continuarem com essa garra, ajudar uns aos outros, que isso é lindo de se ver. Ver uma comunidade, ver um país ajudar uns aos outros, isso é maravilhoso. No dia de hoje já não se vê isso muito, mas eu sei que o povo venezuelano tem muita fé e, graças a isso, eu acho que é o que conseguem andar para a frente e assim é que tem de ser, porque quem como Deus? Ninguém como Deus. Vamos lá todos pôr a mão no coração, vamos fazer o que a nossa mente, o nosso coração, a nossa alma diz. Se é uma oração, fazei uma oração. Se é um ajuste financeiro, se puderem o fazer, por que não? Mas também concordo com eles. Não é só agora, nestes dias, que eles vão precisar. Porque mais tarde vão precisar. Eu, por que é que eu digo isto? Eu sou refugiada. Também quando nós chegamos à Madeira, tivemos muita ajuda, logo ao princípio. Mas depois esgotou. E eu compreendo o que ele estava a querer dizer. Pois sim, mas mas é as minhas condolências para todas as famílias enlutadas e para aquelas que perderam tudo. Deus vai-vos ajudar, vai-vos fortalecer, vai-vos iluminar e vocês vão conseguir ter isso tudo e muito mais com a graça de Deus. Com a graça de
0: Amém.
1: Deus, temos é que confiar, ter fé. E bola para a frente. Não é fácil, claro que não é fácil, mas temos que ter forte, temos que ser forte. Como é que vamos ser forte? Pedindo a Deus que nos dê essa fortaleza, que nos elimine os nossos passos, que cada passo que nós der seja firme em direção à vitória, em direção aos nossos objetivos, que neste caso é reconstruir a Venezuela, que não vai ser fácil, não é de um dia ao outro. Não vai ser um ano nem dois, isso vai levar muito tempo para a reconstruir e nós temos que pôr isso em mente. Não é só agora que eles vão precisar, mas mais para a frente eu concordo absolutamente com eles que vão precisar de mais ajuda. Até lá, vamos lá fazer as nossas orações. E vamos lá pedir a Deus que lhes dê muita fé, muita esperança. Vamos apoiar na maneira que nós pudermos, e, de uma forma ou de outra. O que nós pudermos, o que vai no coração, o que a gente sente, seja lá o que for, uma velinha, isso já vai muito longe. As pessoas pensam que não, que pôr uma velinha que não ajuda. Ajuda sim. Eu sou a prova disso. De forma que. Vamos lá fazer a nossa parte. Olha, fico sem palavras para. Não há palavras de consolo para as pessoas que perderam isto tudo e para as pessoas que perderam as suas vidas. Provavelmente a missão delas cá nesta terra terminou e agora vão para o reino de Deus e tenho a certeza que Deus os receberá de braços abertos e eles vão viver na harmonia, na paz e no amor, porque ao lado de Deus é só o amor. Então vamos lá mandar boas vibrações, boas energias, bons pensamentos e muita oração e muita luz para os que estão ainda aqui conosco e para aqueles que já partiram, porque vão precisar muito. Um bem-aja a todos, um beijinho muito grande para cada um deles, de muita força. E Maria Sousa, obrigada por este momento que me permitiste entrar no ar e deixar uma palavrinha para todos eles. O meu muito obrigada e Deus vos abençoe grandiosamente. Todos, tu também, por fazeres esta emissão. Acho que foi um gesto bonito e ter eles a testemunhar o que sentiram, nós já podemos ter uma pequena ideia daquilo que eles passaram. Não podemos sentir, não podemos dizer que eu sinto, porque só quem está nos sapatos deles é que sabem, inclusivamente, como muitos de vós sabeis. O nosso locutor Diogo José Freitas também foi um deles que perdeu tudo, mas está vivo, graças ao Senhor, e vamos lá agradecer, porque ele é um grande locutor e ele é um querido, e também sei que ele tem muita fé, o que demonstra, como todos vós sabeis, quando ele começa as suas missões, ele sempre. Manda uma canção à Nossa Senhora. Isso já mostra a fé que ele tem. E eu acredito que o povo venezuelano tem muita fé. Um bem-aja a todos, um beijinho muito grande para vós, para todos que estão a ouvir e muita força para a Venezuela. Vamos lá ser solitários para com eles. Beijinhos grandes e obrigada.
0: Obrigada aí, amigo, por tuas palavras, por teu conforto e que Deus abençoe sempre a ti e a tua família. O meu, muito obrigada.
1: Obrigada aí. Tchau, tchau, com
0: Tchauzinho.
1: licença.
0: E vamos agora continuando aqui com mais um tema musical. Neste momento já são as 15h17. Vou ir aqui a ver se está mais alguém. Está tudo. Vamos ir para baixo para o nosso pancadinhas. Vamos ouvir o áudio que ele enviou.
2: Boa tarde, Maria Sousa. Um feliz domingo para si e a família deste lado. Uma boa missão de latinha. Fala aqui o Capitão Pancadinhas. Então, um tema para a nossa Maria Freitas, a Mulherzinha, Brazana, Rocha, Fátima Macares, Rui Serrão, o Serrão, acho que é nosso tenente, e para aquelas pessoas que estão tudo bonitinhas. Também um tema para aquela, para a Vizanuela, para aqueles madeirenses, então, e as pessoas todas. E a seguir, um tema de parabéns para a minha prima Rosa Postelo. E um tema que o Duarte está andando a meio das gaivotas, que o capitão anda a meio das sardinhas do óculos de sol e está calor. Com qual está agora a fazer? Acaba de fazer a missão agora. Jogue-se um pedacinho. Fala aqui o capitão Pacadinho. E agradecer ao Dona Olga, não a Dona Olga, o Emanuel, o Carlos Souza e a Anitta, que fez a missão ontem. Com qual está acaba de fazer agora a missão? Jogue-se.
0: Obrigadinho, amigo, por tua participação, por tua companhia. Olha, vou passar dos temas agora. Depois, no meu fim da minha programação, passarei o tema de parabéns para a tua prima. Vai aqui então o tema de Vine a Viver, Agora e Sempre. Depois vai ir o tema de. Vai ir este de Venezuela Se Levanta. Isso vai levantar-se, se quiser. É que tem fé, eles são um povo unidos e vão se levantar, se quiser. É que tem fé, que vai custar, claro que sim, tudo custa, mas vão chegar lá e vão ter os seus lugares de volta. É preciso ajuda? Pois é, então vamos unir. E a família aqui da Rádio Cantinho da Madeira é solidária com todo aquele povo. Então vamos ouvir estes temas de parte do nosso Pancadinhas.

Eu vou dar aqui boa tarde à nossa ouvinte e minha amiga Isabel Nunes, a esposa do meu colega Mário Pita, e ela me enviou uma mensagem que diz assim: boa tarde, minha linda amiga Maria Sousa, aquele abraço bem apertadinho e muita força e coragem para ultrapassar todos estes momentos difíceis em que está a viver a Venezuela. Estamos juntos em oração por toda a Venezuela, por todos os que estão a sofrer e por aqueles que perderam os seus familiares, por todos os que perderam a vida. E tão triste, é tão difícil toda esta angústia e que estamos a ver nas notícias que Jesus divina misericórdia tem misericórdia do povo venezuelano. Por todos os nossos imigrantes portugueses que lá estão. Eu tenho família em Venezuela, meu mano maior, meus sobrinhos, primos, pessoas, amigas. Que Deus e a Virgem Maria proteja a todos. Muita força e fé e esperança. E juntos vamos continuar em oração por a Venezuela. Um grande beijinho, minha amiga, e força aí, continuação de uma boa missão, e mando boas energias para todas as pessoas em Venezuela. Que Deus e a Virgem Maria vos proteja. Muito obrigada, minha linda, por esta lindíssima mensagem. E assim vamos estar todos unidos aqui, num só braço, no seu grupo, numa só rádio, Rádio Cantinho da Madeira, aqui unido ao povo da Venezuela. Não é por eu ter estado lá, não é por eu ter família lá. Eu também tenho sobrinhos, irmãos, tenho uma prima desaparecida, uma prima irmã. Ainda não sabe nada dela. O edifício onde ela estava, aquilo ficou todo destruído. É engraçado que eu falei com a filha dela, que vive em Miami. E ela disse que quinta-feira um senhor, um daqueles que está lá de resgate, conseguiu um papel com o número de telefone. E telefonaram. E era da minha prima, que ela tinha o número de telefone da sobrinha. E eles ligaram. Então é que eles estão perto. Não vamos ter esperança que ela esteja viva, mas pelo menos que encontre o corpo dela para lhe dar um santo, fazer um funeral e se despedir por última vez dela. Obrigada, minha linda, por tua lindíssima mensagem. Isabel, que Deus abençoe a ti e a tua família. Também vou cumprimentar a minha amiga Sónia Rodrigues, que está na Ilha da Madeira, que está a ouvir a minha emissão, a emissão especial para o povo da Venezuela. Também está a nossa locutora, minha amiga Maria José Mendoza, desde São Jorge. Também está à escuta. Um grande beijinho para ti, amiga. Uma feliz tarde de domingo e obrigada por tua companhia. E vamos, eu estou aqui, ouvir o tema de parte do nosso Marco Freitas. Espera, deixa-me ver aqui. E a nossa locutora está pedindo um tema de parabéns para a Cláudia, que está de aniversário hoje. No fim, amiga, tendrei o prazer de passar o tema de parabéns. Então vamos aqui ouvir o tema do parte do nosso amigo Mário Rodrigues, Mário Freitas, desculpe, Mário Freitas, que quero dedicar a todos os ouvintes, mas especialmente àquele povo na Venezuela que está a lutar para rescatar um ser querido, ou um amigo, ou um vizinho,
que estão atrapados dentro daqueles desperdícios, aqueles restos de paredes, que não está sendo nada fácil. Ali vou pôr este tema de Tu és a minha luz. E nós somos a luz, mas especialmente o nosso Salvador, o nosso Papai do Céu, a nossa Mamãe do Céu, a Virgem de Fátima, e Jesus, que ilumine o caminho e que lhes dê forças para continuar a tirar aquelas pessoas debaixo daqueles escombros. E este tema então vai de parte do nosso ouvinte, Mário Freitas.

quero fazer aqui um pedido pessoalmente para todos aqueles que vivem aqui na Ilha de Jersey. Se algum ouvinte sabe onde podemos deixar donativos, roupa, medicamentos ou qualquer coisa assim que para enviar para a Venezuela, faça favor de me informar, porque me estou a perguntar aqui que precisa de doarem e não sabem onde deixar. Por isso, se alguém saber, faça favor e entre em contato comigo e me avise. E eu passarei a informação aqui na rádio. O meu muito obrigada a todos vós.

E se tiver algum ouvinte aqui, ou meu colega, acho que queira dar uma mensagem para a Venezuela, faça favor e entre em contato aqui comigo, que terei todo o prazer de passar a vossa lindíssima voz com a vossa linda mensagem para todos os venezuelanos, a comunidade portuguesa que está a passar uma situação menos boa na Venezuela. Obrigada a todos por vossa companhia. E vamos aqui. Eu vou pôr o próximo tema. Vai para vocês, os ouvintes que estão a me avisar que estão à escuta da minha emissão e da Rádio Cantinho da Madeira. E este tema vai para Marco Freitas, Isabel Nunes, Fernando Araújo, Sónia Rodrigues, São Vieira, Mário Pita, Noemi da Fonte, Maria José Mendoza, minha colega, Fernando Canha, Eugênia Andrade, Cedrico e Zita Rodrigues, também vai para o Lúcio e Lucinda Valente, o Sr. Manuel Santos Santos, Duarte Araújo, Duarte Potrelo, e também para os amigos da Rádio Cantinho da Madeira, o meu muito obrigado por vossa companhia. E também vai para minha sobrinha Fátima de Sousa, que está aqui na ilha de Jersey, que tem lutado também para tirar fundos para mandar para a Venezuela. Também vai para o meu mano, meu querido mano, que está lá a ajudar. Tira o seu tempo para ajudar. Vai às casas das pessoas levar os alimentos, os remédios. Também vai para o senhor Alberto, que também deu aqui a entrevista, e sua esposa e toda a sua família. Obrigada a todos vós, que Deus abençoe tremendamente a vossa vida, com muita saúde. Então vai este tema: se Deus vá comigo, não vou a temer. É verdade. Se Deus está connosco, com o nosso coração, com a nossa vida, não temos medo de nada, porque não há maior que o nosso Deus. Mas este tema vai para vocês, o meu obrigado e gratidão por tirar um tempo do seu domingo, do seu descanso, para estar aqui à escuta da Rádio Cantinho da Madeira.

E este tema também vai para a minha prima Fernanda Menezes e José Luís Menezes, que estão à escuta desde Crowley. Boa tarde, bom descanso, feliz domingo. Obrigada, primas, por vossa companhia. Um grande abraço, já de saudades.

E acabamos de ouvir este lindíssimo tema. Se Deus é comigo, não vou a temer. Não devemos temer quando temos Deus ao nosso lado e Nossa Senhora de Fátima. Ela nos cuida, nos protege e nos dá essa fortaleza, essa força que nós precisamos. E é por isso que temos que buscar dia a dia a força divina na nossa casa, no nosso corpo. Também vamos buscar isso para o povo da Venezuela. E acabei de receber aqui uma mensagem da minha amiga Isabel Nunes, que diz assim: amiga, passa um tema por todos os que estão em Venezuela, que Deus seja a sua luz, a sua força para ultrapassar todos estes momentos difíceis. E olha, eu vou escolher. Vai ir este. Mi Venezuela. É a nossa, é de todos. A Venezuela é de todas. Vamos estar ali apoiando, porque quando nós precisamos, eles nos receberam de braços abertos, a todo o povo madeirense, a todo o povo português. Agora toca a nós pôr esse grãozinho de mostarda e ajudar aquele povo que tanto precisa de todo o mundo. Vamos ajudar a nossa Venezuela. Obrigada, minha linda amiga, por tua companhia, por tua participação. Continua-se uma excelente tarde de domingo.

E assim estou quase a chegar ao fim da minha missão. No instante passou 3 horas, isto passou a voar. E vamos aqui então com o tema de parabéns, que vai para a prima de nosso Pancadinhas, para todos aqueles que estejam de parabéns no dia de hoje, mas também vai para a filha da nossa locutora e minha amiga Isabel Mendoza, Cláudia, que está de parabéns, e vai de parte da sua tia Maria José Mendoza. Vamos, estou aqui a ouvir. Fausto Santos, parabéns. E depois vou fazer uma exceção e vai aqui o tema de Ainda Te Sinto para todos que estão de parabéns. O meu muito obrigado pela sua companhia, pela sua participação e pela vossa preferência aqui na melhor rádio online, Rádio Cantina Madeira. Não se esqueçam, de sábado a 8, dia 11, Os Caminhos vai dar para onde? Celebrar os 20 anos da Rádio RCM. 20 anos no ar. E vocês é que fazem esta lindíssima rádio. A minha gratidão para todos vós.

acabamos de ouvir este lindíssimo tema, Ainda Te Sinto, foi para os aniversariantes de hoje, mas especialmente para a Cláudia, a filhota da nossa locutora e amiga Isabel Mendoza, que está de parabéns, e também a prima do nosso Pancadinhas, e foi de parte também da sua tia Maria José Mendoza. E assim cheguei ao fim da minha emissão. O meu muito obrigada a todos vós, aqueles que participaram na minha missão, em especial hoje com temas e mensagens para o povo da Venezuela. Também tive duas entrevistas com o Sr. Alberto, o sogro de minha sobrinha, que vive aqui na Ilha Jersey, também com o meu querido e amado mano António, diretamente desde Caracas, e eles lá sabem melhor que nós o que está passando. E assim vocês ficaram a saber também qual é a situação neste momento na Venezuela. Marcamos encontro para amanhã, se Deus quiser. Um resto de uma feliz tarde de domingo para todos. Uma boa semana que começa já amanhã. Que Deus abençoe grandemente a vossa vida. E se puderem ajudar, vamos todos dar o nosso grãozinho a ajudar aquele povo que tanto merece neste momento na Venezuela. Se vou tornar a dizer, se alguém aqui na Ilha Jersey que esteja enviando coisas para a Venezuela, faça favor de me avisar que aí umas pessoas estão interessadas em mandar coisas. Por isso, entre em contacto comigo ou com qualquer um dos locutores aqui da Rádio Candida Madeira para poder dar a informação aqui na rádio. O meu agradecimento a todos, sejam felizes e faça alguém feliz e faça o bem e não olhe a quem. Um grande beijinho desta sua servidora, desta sua amiga que está aqui atrás dos microfones, Maria Sousa, que esteve diretamente desde a ilha de Jersey. Neste momento são às 16h06 do dia 28/06/2026. Quero desejar para minha colega e amiguinha Dona Olga Santos uma boa missão a seguir a partir das 18 horas e fique bem. Um grande, grande beijinho, um grande abraço para todos, para o povo da Venezuela. O meu coração vai inteiro para lá, para eles. O meu pensamento está com eles e Deus também está, e Nossa Senhora. Eles precisam de muita oração. Então vamos aqui fazer uma corrente de oração e orar, cada um da sua maneira, orar por aquele lindo povo. E eu vou acabar com este lindíssimo tema. E o tema é Deus peleia por mim. Deus vai às batalhas por nós. Ele vai à frente. Só temos que seguir a Ele, que Ele nos cuida, nos protege, nos alimenta. Com boa energia, nos põe nós ser uns bons seres humanos e ajudar o meu irmão, o nosso próximo, e perdoar a quem nos ofende. Isso é o nosso Pai, isso é o nosso Deus. Então, acabo com este lindíssimo tema. Fiquem bem, um resto de tarde feliz. E marcamos encontro para amanhã com mais Hora Latina aqui na Rádio Cantinho da Madeira. Tchau, tchau. Fui.

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Ana, quando a rádio toca esta canção. Este é o André Sardé, tema extraído do seu mais recente CD, intitulado Quando Te Falei de Amor.

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Um tema que tem sido muito popular entre aqueles que fazem parte do nosso auditório.

O GNR, quero que tudo vá para o inferno. Um tema que já foi gravado algum tempinho atrás por Roberto Carlos. Paulo Gonzo. Deite quase tudo. E quase tudo foi demais.

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1: Olá, muito bom dia, boa tarde ou boa noite de domingo, o último domingo do mês, não é? Um bem-aja a todos que estão na sintonia da RCM, desejo um feliz domingo, com um beijinho muito, muito grande para todos vós. E vão ficar com a Olga Santos até cerca de 10-20 horas. Um beijinho, tudo de bom. E vamos à música, com um dia hoje não teve assim muito calor cá na Inglaterra, temos com 24 graus de temperatura e está um ventinho assim meio fresquinho. E vamos lá ao tema para todos que estão na escuta da Rádio Cantinho da Madeira, com 20 anos de idade, não é? E também vamos pedir a Nossa Senhora que dê força aos nossos conterrâneos, o novo povo venezuelano, que Nossa Senhora os abençoe e que dê muita força e muita fé, porque a vida vai em frente. Então vamos ficar com este tema para todos nós.

E vou cumprimentar aqui a minha amiguinha, Eugênia Andrade. Bem-vinda, está na companhia da Olga Santos. Um beijinho para a amiga e toda a sua família. E vamos ficar com este tema. E vou oferecer aqui à minha amiguinha, Eugênia Andrade, e sua família, desejando tudo de bom.

E vou cumprimentar aqui o amiguinho Jorge Gavina, bem-vindo, feliz domingo para o amigo e seus familiares, e a minha amiga e colega Maria José Mendonça, que vive na Madeira, em São Jorge. Bem-haja, amiga, um feliz domingo para a amiga e todos os seus familiares. E a amiguinha diz assim: olá, boa tarde, amiga e colega, boa emissão, bom domingo e boa semana. Por favor, um tema de parabéns para a Cláudia, filha da colega e amiga Isabel Mendonça, da avó Fernanda. Obrigada. Muitos parabéns à filha da nossa colega Isabel Mendonça. E tudo de bom. Um feliz domingo. Divirtam-se muito. E aqui vai o tema. Espero que gostem. Divirtam-se. Não bebam muito, que depois. A cabeça anda de roda, não é? Estou brincando. Um beijinho, tudo de bom. E também para a minha amiguinha e colega Maria José Mendonça, um abraço muito, muito grande e tudo de bom.

E agora o próximo tema eu ofereço à nossa amiga e colega Isabel Mendonça e à amiga colega Maria José Mendonça e todos os familiares, e festejem bem o aniversário. E aqui vai este tema.

E agora o próximo tema é um pedido aqui do nosso amiguinho Manuel Santos Santos, que diz assim: Boa tarde, amiga Olga, queria ouvir os Broas da Mel com o tema Não Te Vais Para Todos e uma boa emissão. Muito obrigado, amigo, por estar na nossa companhia. E um feliz domingo, bom amigo, e todos os seus familiares. E aqui vai o tema.

E agora o próximo tema é um pedido aqui do meu amiguinho Jorge Gavina, que pediu para passar um fado. E então vai aqui já de seguida. Uma vida noutra vida. É verdade, este fado é lindo. Um beijinho, amigo, e muito obrigado por estar na nossa companhia da Rádio Cantinho da Madeira.

Compatriotas e todos os venezuelanos que encontraram naquela tragédia tão triste que Nossa Senhora e o nosso Pai do Céu deu um alívio àquelas pessoas com muita fé, muita força de vontade para que a vida continue. Então vamos, um minuto de silêncio.

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1: Eu vou cumprimentar aqui os amiguinhos, o nosso Duarte Bretelo, Carlos Alberto, Fernandes Araújo, São Vieira, Daniel Vieira, desejando a todos um feliz domingo. Eu me muito obrigado por estarem na nossa companhia, na companhia da RCM. Um beijinho a todos vós e vou pôr aqui o áudio daqui do meu amiguinho Duarte Bretelo, que pede para pôr músicas.
2: Boa tarde, na Olga. Fala aqui o Capitão Pancadinhas. Um feliz domingo para si e a família desse lado. Uma parça que vai entregar às 6. Então, um tema para a nossa Maria Freitas, a melhorzinha, Brasano, Olo Rocha, Fátima Carlos, Rui Serrão. O nosso tomante do Sarabasca. E para aquelas pessoas que estão tudo em mentinhas. E é a seguir um tema para o homem dos cavalos, que já não está mais dos cavalos, diz que fugiu para o meio das gaivotas. O Capitão está andando agora ao meio das sardinhas do Cursol. E a seguir um tema de parabéns para a minha prima Rosa, que acho também é um ouvinte da Tofenoia, Rosa Pestelo, que está na aniversário hoje, que é a minha prima. E agradecer esta manhã tive o João Alcalaça e tive a boa Maria Mendonça. A Maria Sousa, que digo. Jogos-me decente, está muito calor. É aqui ao meio da sardinha de óculos de sol. E também um tema para aquelas pessoas da Venezuela, daquelas de graças. Madeirenses, portugueses e ingleses, aquelas pessoas todas. Obrigada. Fala aqui o Capitão Pancadinhas para a escuta.
1: E aqui vai o tema para os doentinhos da nossa Rádio Cantinho da Madeira, especialmente à amiguinha, colega Maria Freitas, que Deus a traga de volta novamente a fazer as suas lindas emissões, como sempre fazia. Um beijinho, tudo de bom. E aqui vai o tema para todos os enfermos, por todo o mundo, mas especialmente aos nossos portugueses e aos do Cantinho da Madeira.

E aqui um beijinho à amiguinha Lídia Costa, bem-vinda, está na companhia da Olga Santos, também na companhia da RCM. E o próximo tema é oferecido pelo nosso amiguinho Duarte Pretelo para a sua prima Rosa Pretelo, que faz aninhos hoje. E também para todos que estão na escuta do Rádio Cantinho da Madeira, que fazem aniversário. E aqui vai o tema do Márcio Amaro. Parabéns, parabéns.

E agora o próximo tema é para os que andam no meio das sardinhas, que de óculos de sol e de calções, andam na praia, talvez, com este calor, a beber cerveja fresquinha, eu assumo. Um beijinho ao nosso Duarte Pretelo e divirta-se muito. Hoje é domingo, não é? 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Um beijinho a todos vós, e então vai aqui o tema para o nosso amiguinho e os amiguinhos do nosso Duarte Pretel, que se divirtam muito no meio das gaivotas, das sardinhas, e lá vai.

amiguinhos que se encontram aqui no grupo do Cantinho da Madeira, desejando a todos um feliz domingo. E aqui vai um tema do Amado Batista, amigo para os meus amiguinhos e amiguinhas, e também os meus colegas de emissão que estejam na escuta.

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Pois é, vamos lá, amiguinhos, vamos lá à festa. 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O meu muito obrigado e vamos continuar com a emissão. Mas se quiserem os bilhetes, os locutores têm, e também há nos números na posta que pus na página dos números do telefone do Rui e de outro senhor que também vende bilhetes. Homem, muito obrigado pela sua colaboração. Um beijinho a todos vós.

E agora o próximo tema é para todos que se encontram na sintonia do Rádio Cantinho da Madeira, com continuação de um Feliz Domingo.

Não sei que passa com este tema que tem problema. E agora o próximo tema, novamente para todos que estão na nossa companhia, pelos quatro cantinhos do mundo que falam a língua de Camões. E vou cumprimentar aqui a amiguinha Margarida Figueira Kiki. Bem-vinda, amiga. Um beijinho com toda a nação de um feliz domingo para a amiguinha e todos os seus familiares. Então vamos ficar com este tema para todos nós.

E vou cumprimentar aqui a amiguinha Maria Conceição Franco Pereira, bem-vinda, está na companhia da Olga Santos e também na Rádio Cantinho da Madeira. Muito obrigada por estar desse lado na nossa companhia. E agora o próximo tema vai para todos que se encontram aqui no grupo do Cantinho da Madeira, desejando a todos um feliz restante de domingo, tarde de domingo, já é quase noite. Um beijinho a todos vós e mais uma vez, o meu muito obrigado.

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Nós, locutores, podemos vender os bilhetes e também o nosso amiguinho Rui e o Carlos, que está os números no cartaz. Muito obrigada a todos e vamos lá à festa a 11 de julho. Estamos quase lá. É no número 20, Brixton Road, SW9, no Scalabrine, na Igreja Italiana. Um beijinho a todos vós e vamos lá comprar os bilhetes para assistirem à nossa festa dos 20 anos da nossa linda rádio RCM. Muito obrigada a todos vós e se quiserem mais informações, entrem em contato conosco e estamos à disposição. Muito obrigada a todos vós. E o próximo tema para todos nós que estamos na escuta do Rádio Cantinho da Madeira, pelos quatro cantinhos do mundo.

Pois é. Um beijinho a todos vós que estão na escuta do Rádio Cantinho da Madeira. E aqui vai mais um tema para todos nós, agradecendo pelo vosso carinho, a vossa amizade. E aqui vai o tema.

E tenho aqui o meu amiguinho Manuel Santos Santos que diz que queria ouvir o Jorge Ferreira com o tema Mundo Triste para todos que estão a passar por ruins momentos na Venezuela. Saúde para todos. É verdade, eles estão a tristeza na Venezuela. Milhares e milhares e milhares de desaparecidos, dizem de 30 a 50 mil pessoas que calcula estarem desaparecidas. Que Deus permita que não seja tantas pessoas, meu Deus. Que Nosso Senhor e Nosso Pai do Céu, Nossa Senhora de Fátima, tenha compaixão daquele povo. E então vai aqui o tema oferecido pelo nosso amiguinho Manuel Santos Santos para todos que estão passando por mau tempo, não é? Na Venezuela, os nossos portugueses e venezuelanos de todo o mundo.

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1: Olá, está aí desse lado no SOS Consumidor? Ótimo! Queremos conversar consigo sobre as férias. Está certamente já a planear as suas férias e faz muito bem. E sabemos que este ano foi tão intenso, tão carregado de stress financeiro, que estamos todos ansiosos pelas férias, diria até pelas merecidas férias. Mas neste quadro de grande dificuldade e de aumento de custo de vida, a maioria dos consumidores não conseguiu, certamente, poupar o suficiente para, enfim, ter aquele destino de sonho, ter as férias de sonho. E muitos estão a ponderar recorrer ao crédito. Porém, no momento que atravessamos, financiar as férias com recurso ao crédito talvez não seja a melhor opção. Poderá ser uma solução muito pouco acertada que vai transformar as férias de sonho num pesadelo para o resto do ano. Por isso queremos dar-lhe algumas ideias, dar-lhe algumas pistas e sobretudo alertá-lo para o seguinte. Se efetivamente o recurso ao crédito é a única solução que tem ao seu dispor, antes de decidir, informe-se muito bem. Compare escolhas, compare respostas do mercado, faça simulações e depois decida da forma mais consciente, sendo certo que este será mais um encargo associado àqueles que já têm. Vamos então às três hipóteses que a DEC considera as menos penalizadoras para o orçamento familiar. Em primeiro lugar, as agências de viagem, na sua grande maioria, disponibilizam já pacotes de férias que são pagáveis em prestações. Portanto, têm um pagamento fracionado que permite pagar sem juros, pelo menos esta é a expressão publicitária, embora seja certo que o valor global de uma viagem com o preço em prestações é mais elevado. Portanto, uma viagem comprada a pronto pagamento é mais barata do que uma comprada em regime de prestações. No entanto, se for verdadeiramente um pagamento, uma prestação sem juros, o que o consumidor deve confirmar de todas as possibilidades, deve tirar a limpo se efetivamente há ou não juros, esta pode ser uma solução interessante para fazer então a sua compra de férias de sonho. Depois, saber que o crédito disponibilizado pelo banco ou pelas instituições de crédito para comprar férias é um crédito sempre com juros, com comissões e com outros encargos, que se vão traduzir em mais uma prestação mensal que terá de pagar juntamente com o que já tem, nomeadamente com o crédito à habitação. No entanto, se optar pelo crédito do banco, saiba que há várias possibilidades também e que há várias ofertas. Os bancos fazem créditos com TAEGs diferentes, com taxas anuais de encargos fixos globais, por isso deve comparar, fazer simulações e escolher aquela oferta que tiver a menor TAEG possível. Finalmente, o cartão de crédito. O cartão de crédito que a maioria dos portugueses tem e que pode ser uma opção simples e prática, porque na verdade o cartão está limitado a um teto máximo disponibilizado pelo banco, chamado plafond, que permite ao consumidor, ou ao seu utilizador, na maioria dos casos, pagar a totalidade do crédito nos 20 a 50 dias seguintes. Portanto, o consumidor pode comprar aquela viagem dividindo a totalidade do pagamento com o cartão em 20 a 50 dias seguintes sem ter juros. Esta é uma opção que poderá ser interessante. Divide esse valor com o cartão de crédito e certamente estará mais facilitado o pagamento, sobretudo será mais leve porque não tem os juros associados. São três caminhos diferentes que merecem a sua avaliação, sendo certo que a DECO está aqui à sua espera. Passe pelo nosso site deco.pt e a equipa de proteção financeira poderá ajudá-lo a tomar as decisões e a fazer a escolha mais acertada para si. Até breve.
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2: E agora o próximo tema eu vou oferecer aqui ao meu amigo e colega Ricardo Cassiano, ao amiguinho Duarte Caetano e sua esposa Ivone Caetano, desejando uma abençoada semana e uma tarde de domingo feliz. E também para a minha amiguinha e colega Maria Sousa, a minha amiguinha Eugênia Andrade, tudo de bom.

E agora o próximo tema eu ofereço a todos os locutores da RCM, desejando de continuação de uma feliz semana. Com muito calor, que ainda vem por aí muito calor, mas não podemos fazer nada. Temos que pôr muitas fãs, muitos para refrescar. E então vai aqui este tema para todos os meus amiguinhos, os locutores da RCM.

Amiga, e tudo de bom. E então vai aqui o Quim Barreiros, que eu sei que o Daniel Vieira gosta muito do Quim Barreiros. Então vai aqui um tema. Espero que o amiguinho goste.

E agora o próximo tema é um tema aos nossos venezuelanos, a Venezuela que está a sofrer tanto, e vamos ficar com este tema pensando nos nossos compatriotas e todos as pessoas que faleceram na Venezuela, que estão muitos, muitos desaparecidos, muitos nos hospitais. Que Nossa Senhora e Nosso Pai do Céu tenha compaixão daquele povo. A minha missão está mesmo a terminar e vamos ficar com este tema.

E agora o próximo tema eu vou oferecer aqui ao amiguinho camacheiro de Boston que fiz saber que está na nossa companhia. Lhe desejo uma santa tarde de domingo e uma abençoada semana junto com sua esposa e a restante família. Então lhe ofereço este tema, a Ponchinha Cura. Para quem gosta de poncha, deve ser bom. Um beijinho, amigo, e tudo de bom.

mais um pouquinho, mais alguns minutos, a oferecer a música aos nossos ouvintes, aos nossos amiguinhos da RCM. E aqui vai um tema: o tempo.

É verdade, muita dor naquele povo da Venezuela, que Deus tenha compaixão do povo venezuelano e também os nossos portugueses que lá vivem e todo o mundo, que Nossa Senhora dê um alívio àquele povo, meu Deus. E vamos ficar com mais um tema, que a minha missão vai daqui a pouco está mesmo, mesmo, mesmo a terminar. Desejando a todos o meu muito obrigado por estarem na minha companhia, na companhia da RCM. Um beijinho a todos vós e vamos ficar com este agrupamento musical.

Pois é, e assim termina a minha missão. O próximo tema é o meu penúltimo tema. Agradeço a todos vós pelo apoio e o carinho que sempre dão nas minhas emissões e todas as locutoras. Um beijinho a todos vós. Cá estarei novamente na quarta-feira como locutora.

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1: Pois é, assim cheguei ao fim da minha missão. Mais uma vez agradeço a todos vós pelo apoio e carinho. Uma feliz e abençoada semana a todos e continuação de um feliz domingo. E até quarta-feira, se Deus quiser, como locutora. Fiquem bem, fiquem com Deus, sejam felizes e façam alguém feliz. O meu muito, muito obrigado, com um beijinho muito, muito.

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0: Estamos nós de novo para mais uma emissão do PT Play. Todas as semanas estamos aqui a dar play na música portuguesa. Ao longo de duas horas temos os melhores artistas, as melhores canções para os melhores ouvintes do mundo. Começamos assim esta viagem de duas horas juntinhos, sempre com a melhor música portuguesa. Eu deste lado, tu desse lado, a música portuguesa pelo meio.
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aqui cada música conta uma história, por isso mesmo estamos aqui todas as semanas a contar histórias da música portuguesa com os melhores artistas. É caso para dizer, pediste, nós tocamos, estamos prontos para embalar os teus dias com os sucessos que mais gostas de ouvir de música portuguesa.

0: Aqui a diversidade musical é indiscutivelmente a nossa especialidade. Temos sempre todos os programas algo de novo para ti. Sintoniza o teu coração, frequência da tua rádio. A música que vem a seguir certamente vai tocar a tua alma, o teu coração e quem sabe os teus pezinhos vão começar a bater. Existimos para promover, divulgar e levar até ti a melhor música portuguesa e de expressão portuguesa. 2 horas escolhidinhas para ti.
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0: obrigado por estares desse lado a ajudar-me e a fazer companhia ao longo destas 2 horas. Estas 2 horas são horas para esquecer as preocupações e deixar a música ser a terapia para a tua alma e mente. Acaso para dizer, o microfone está ligado, a música está alta, estamos prontos para fazer deste programa um programa inesquecível. Aliás, fazemos isso todas as semanas. Que sejam 2 horas inesquecíveis para ti.
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0: Dizem que a música é a linguagem da alma, então deixa-nos alimentar a tua alma. Por isso mesmo estamos aqui todas as semanas a fazer exatamente isso. Estamos aqui a fazer a tua alma vibrar, os teus pés moverem-se ao ritmo das nossas canções que passamos ao longo destas duas horas todas as semanas, no mesmo local, no mesmo horário. Aqui o tempo passa a voar, primeira hora já foi, ou está quase a ir, portanto fique na nossa companhia porque depois da hora certa vamos estar de regresso para a segunda e última hora do PT Play, em que damos play à música portuguesa. Eu conto todas as semanas contigo e como tal conto contigo para a segunda hora. Até já!
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0: estava prometido, depois da hora certa, nós regressarmos para a segunda e última hora do PT Play. Cá estamos nós, então, conforme o prometido. Bem-vindos para a segunda hora, então, do PT Play, programa de rádio dedicado à música portuguesa e de expressão portuguesa com os melhores artistas da mesma música portuguesa e de expressão portuguesa. Caso para dizer, prepara-te para esta segunda hora de viagem sonora pelas melhores músicas e, claro está, melhores artistas. Eles têm passagem obrigatória aqui mesmo.
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Hoje, como em todas as nossas emissões, temos muitos convidados especiais que estão aqui a partilhar connosco as suas músicas. Todas as semanas, nunca a perder a nossa viagem pelas raízes da música portuguesa, dos clássicos aos novos talentos, está sintonizado todas as semanas na hora certa no PT Play. Damos play à música nacional.

ótimo saber que tu te encontras desse lado a fazer-me companhia ao longo destas 2 horas, conjuntamente com o PT Play. Sintoniza, escuta, desfruta, estamos aqui todas as semanas para te fazer sentir bem. Fica sempre ligado na nossa programação, sempre cheia de muitas novidades e, obviamente, temas que certamente já não ouves há muito tempo. Elas passam aqui no PT Play.

0: longo de 2 horas temos vários estilos musicais, até para ir de encontro àquilo que tu mais gostas de ouvir. Para mim um privilégio estar aqui todas as semanas a promover, divulgar e levar até a ti a melhor música portuguesa, sabendo que estás desse lado e de preferência a gostar de ouvir as nossas preferências musicais. Sempre digo isto e gosto de dizer, de facto, o tempo enquanto eu entro para este estúdio não passa, ele voa, de facto, ao longo de 2 horas. Tudo passa a voar, isso quer dizer que estas 2 horas do PT Play para esta emissão estão quase a ir-se embora. Digo, estão quase a ir-se embora, porque até à hora certa vamos continuar a passar muita boa música portuguesa, até porque sei que tu gostas de ouvir o que é bom. E com o portal, o que é bom passa aqui. Vamos então marcar encontro na mesma semana, ou melhor, na próxima semana, no mesmo local. E sim, eu deste lado, tu desse lado, a música portuguesa pelo meio vai fazer-nos companhia, como fez durante a emissão de hoje, 2 horas, com os melhores artistas, as melhores vozes da música portuguesa e as músicas, aquelas que tu mais gostas de ouvir. Então não te esqueças, eu certamente não vou esquecer e vou aparecer. Vou contar contigo, ok? Até à próxima semana.
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Amigos da Rádio Cantinho da Madeira, por acá fala-vos Diogo José de Freitas para informar que estou bem, minha família está bem. O terremoto afetou a zona do estado de La Guaira, onde eu moro, mas graças a Deus logramos sair a tempo do apartamento e agora estamos refugiados.

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os vossos essenciais modulados muito bom dia, boa tarde, boa noite, dependendo do qual onde se encontram os nossos ouvintes da sintonia da Rádio Cantinho da Madeira. Deste lado está Ivan Santos, desde Londres, para mais um programa Cantinho do Fado, programa que vos fará companhia até às 10 horas da manhã. Estivemos já cumprimentando aqui a minha companheira Fátima Carlos, nessa linha de chato a Maria Brito, na Ilha de Gás também. Já agora um abraço até o Madeira Só Peixe, ao Sr. Avelino da Fátima e todos os que lá se encontram. Bom trabalho.

Neste dia agora vamos também cumprimentar o Duarte, capitão Pacadinhas, que já está na nossa sintonia. Seja bem-vindo aqui no grupo dos amigos da Rádio Cantinho da Madeira. Cumprimentando já o Nélio Rocha, já nos faz companhia. Também a prima Susana Canha, desde a Ilha da Madeira, também já aqui no nosso grupo para nos mandar o bom dia. Também o Duarte Araújo, na ilha de Jersey. A nossa colega de locução, Dona Olga Santos, também muito bom dia, seja bem-vinda. E assim vamos dar início a este programa de hoje. Vamos aqui a ficar com este tema.

E assim, deste modo, abrimos o programa de hoje, Cantinho do Fado. Vamos também já cumprimentar mais amigos, ou seja, assim, temos aqui já mais amigos para cumprimentar, isso mesmo. Temos o nosso amigo Daniel Vieira, nos manda muito bom dia a todos, feliz sábado na companhia dos nossos amigos Emanuel e Fernando Macrás com o programa Cantinho do Fado. Abraços, abraços, amigo Daniel Vieira, também para São Vieira, filho do Ludgero. Tudo bom para vós, bom fim de semana. Também já vamos enviar um abraço até à ilha de Jersey. Temos o nosso amigo ouvinte, o Duarte Caetano, que já está na nossa sintonia. Também aquele abraço desde Londres. Seja bem-vindo ao Cantinho do Fado.

0: E assim vamos ficar com o áudio do nosso amigo ouvinte, o Duarte, capitão Pancadinhas. Já vamos aqui também já recolher o som, porque nem está a querer passar a mensagem. Já vamos já oficial. Já temos aqui o áudio.
1: Bom dia, Fátima e Manuel. Um feliz sábado, um bom fim de semana, uma boa missão aí no Fadinho. Fala aqui o capitão Pancadinhas. Então, um tema para ter a melhorzinha de Maria Freitas, Brazão, Nalo Rocha, Rui Serrão, o Sr. Oscar, nosso tenente, e para aquelas pessoas que estão a ter lentinhas. A seguir, um tema, o homem de cavalo já foi para o meio das gaivotas, o homem de soro foi para o meio das sardinhas, e agora um tema de parabéns para a minha cunhada faz anos hoje, está de aniversário, e para aquelas pessoas que estão de aniversário, e também para o meio da paz, está sempre à escrita. E agradecer um touro, estiveram ontem também de missão. Um abraço, Manuel, e beijinhos aí para a fada. Fala aqui o capitão Pancadinhas, já te deixei a mensagem, que vem conduzir. Beijinhos e abraços.
0: Obrigado, Duarte, capitão Pancadinhas, pela sua mensagem. Também abraço para si. Bom fim de semana, a continuação de um bom sábado, sendo assim. Então vamos ficar com um tema primeiro para as Marias. Já ando rápido as melhores, claro, para as Marias e para os Mandas, para quem foi mencionado.

E assim vamos continuar, queremos outra expressiva da parte do nosso amigo ouvido Pancadinhas, Duarte Capitão Pancadinhas. Vamos também aqui, aqui o nosso amigo Duarte Capitão nos mandou um cartaz, claro, tem um cartaz de hoje, estão a celebrar o dia da festa de Portugal em Tijerzy. E claro, por lá tem vários artistas, António Vieira, Diogo Freitas e Manuel Vieira, e também com o grupo folclórico madeirense. Ainda bem que assim tem a festa de Jersey. Ele nos está a dizer que é a festa. Também aqui vamos também já cumprimentar Mariazinha da Grécia, também nos manda já um bom dia também para si e tudo bom aí para esses lados da Grécia. Claro, Eduardo Cantano nos mandou também um bom dia desde Fátima Casa e Manuel, cumprimentos de Jersey, forte abraço e fantástica emissão. Obrigado do meu amigo. Claro que está tudo bom aí para os lados de Jersey. Claro, boa festa para logo, amigo. Tudo bom aí para esse lado, para si e sua família. Vamos até com o vento cumprimentar também Carla Freitas. Nos manda um bom dia da parte dela, do Oscar e da Valentina. E também, com certeza, dos cachorros e dos gatos. Bom dia aí até com o vento. E assim vamos continuar, vamos então andar com os próximo tema, vamos ficar com a voz de Argentina Santos, este tema que vai para os amigos do Pancadinhas também, ele que havia para os homens estão a meio dos cavalos, e então aqui vai este tema na voz de Argentina Santos.

E assim vamos continuando, vamos ficar já com o próximo tema. Vamos ficar com este tema para todos os nossos amigos que estão na sintonia da Rádio Cantinho da Madeira, no programa Cantinho do Fado, também para o grupo dos amigos da Rádio Cantinho da Madeira. Um abraço para todos os que lá se encontram.

E sempre ficámos com este lindo fado, este tema que foi para todo o nosso vasto auditório. E também especial para o grupo dos amigos da Rádio Catinhos da Madeira. Então, como estamos em alturas de dos santos populares, já passamos o Santo António, agora vem o São João, vamos ficar com esta voz, Berta Cardoso, com o tema Noite de São João.

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E sim, vamos ficar com um tema que me pediu o Duarte Capitão Pancadinhas, que também tem uma prima, até já esqueci o nome da prima, que está de aniversário no dia de hoje. Vamos ficar com este tema na voz de Manuel de Almeida, Pequenas Felicidades.

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1: E se vamos continuando aqui na Rádio Cantinho da Madeira com mais música, vamos também, ficámos atrás com o tema para a prima do Eduardo Capitão Pagadinhas, que está no dia de aniversário, no dia 2, e para todos os que estão de aniversário, da parte do Eduardo Capitão Pagadinhas.

E assim vamos continuando. Desta vez vamos ainda cumprimentar a nossa amiga ouvinte Ana Gracês, que nos diz desde Cardiff, País de Gales, e está na nossa sintonia desejando uma boa emissão para o fim de semana, e também ela que já está à escuta. Obrigado. E também beijinhos para si, um abraço para o seu filho Dani. Desde Cardiff, País de Gales, Ana Gracês. Vamos assim continuar. Vamos agora também já ficar aqui com este. Este, como eu digo, este próximo tema. Vamos ficar com a voz de, do Rodrigo também, e claro, também com a voz de. Vamos tentar aqui começar uma estampa assim a saltar, mas já vamos chegar ao lugar. Obrigado aqui também para, pela linda foto que nos mandou aqui o Quetano, aqui a nos mandar boa emissão. E sim, senhor, está um póster bem feito, é isso mesmo. Portugal para Jesus, com alma, saudade e paixão, é isso mesmo. Grande abraço da Ilha de Jesus, muito obrigado. Então assim vamos continuar.

E antes deste tema ainda vamos aqui cumprimentar a Margarida Figueira, que nos sintoniza também no grupo dos amigos da Rádio Cantinho da Madeira. Também seja bem-vinda. Vamos então aqui continuar com o programa de hoje, aqui com algumas falhazinhas, peço-me a desculpa. Aqui o Sam quer pegar umas partidinhas. E então vamos continuar, vamos agora ficar com este tema, tema da parte do Duarte Capitão Pacadinhas, que envia este tema até ao Madeira Só Peixe.

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1: E assim ficamos atrás com este tema, tema da parte do Duarte, que é por tempo que diz que enviou este tema até ao Madeira Só Peixe. E assim vamos continuar, vamos agora também, quero aqui com dois mini fados, vamos ficar com a voz também de Maria Amorim, cantora já faleceu, era radicada aqui no Reino Unido, costumava cantar no fado em Nath Espreito.

E cai-me sempre bem, umas boas sardinhas de vez em quando. Vamos aqui então cumprimentar também o nosso colega de locução, Mário Pita, que já nos manda um bom dia. Bom, Vicente Manuel, cumprimentos à esposa, também um grande abraço para ti. Cumprimentos para a Isabel. Tudo bom para vós aí desse lado. Amanhã que esse nosso colega também estará pelos lados de Crowley e eu penso que estará em missão desde Crowley também amanhã com a festa dos Santos Populares. E agora já me adiantando, boa missão para amanhã. E assim vamos continuar quase no sinal do horário das 9 da manhã, relógios também já marcaram 8 horas e 52 minutos. Ainda vamos enviar um abraço até a cidade do Funchal para o nosso gestor, Sr. César Camacho e sua família. Vamos então se enviar com este próximo tema.

E assim vamos continuar aqui deste lado, vamos já quase chegando ao sinal horário das 9 da manhã. Esquecendo amanhã a festa pelos lados de Crowley. Temos também já aqui, deixa-me lá ver se temos mais amigos para cumprimentar. Passando aqui pelo grupo dos amigos da Rádio Cantinho da Madeira. Vamos, temos também o Eugênio Andrade. Também muito bom dia até de Jesse. Que um beijinho para si, um abraço para o seu esposo, o senhor Isidro. Tudo bom para vós aí nos lados de Jersey. Vamos assim então continuar. Temos o Duarte Araújo, também já tinha cumprimentado. Então vamos ficar com este próximo tema. Tema que vai até ao final horário das 9 da manhã. O Fado 10 horas, na voz de Maria Teresa de Noronha.